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0: Obrigado, gente.
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0: Tamo
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0: Obrigado.
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0: Que é isso, hein, Kleber?
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0: Isso aí, malandro.
1: Pá da faca. Valeu. Oh, que bonito, hein? Caralho, agora eu gostei.
2: Muito bom.
1: Nossa, essa eu quero ver.
2: Caralho, vai ter uma...
1: Deu até bom, me senti ligueiro, mano. Comecei a fazer os...
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Beleza, bom dia, Baitava, bom dia, Léo, Maraú, Itacaré, graças a Deus, Pai Poderoso, muito obrigado, Senhor Jesus, por esse novo dia, por essa manhã maravilhosa, Pai. Eu te agradeço no nome do Pai, do Filho e do Espírito Santo. Eu te agradeço por mim, por a minha família, por meus ouvintes, direção, locutores, comerciantes, comerciários, todos entregues nas tuas mãos, no nome do Pai, do Filho e do Espírito Santo. Amém, meu Deus. Amém, meu Pai. Muito obrigado, Senhor Jesus. Bom dia a todos. Hoje, quarta-feira, dia 22, essa chuvinha maravilhosa para realmente, né, acordar a gente com essa chuvinha maravilhosa. Que bom, né? São 5h38 acordando o Baitaba, Aurunel e região. Vamos acordar, minha gente. Vamos acordar que a fumaça do gongo já começou. 5h38.

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7: Beleza, são 5h43. Vamos mandando aquele abração legal para vocês da sintonia da 87.9, acordando essa turmada de Ubaitaba, de Olinhal, de Maraú, de Itacaré, toda a região curtindo fumaça do gongo. São 5 horas e mais do que 43 minutinhos. Vamos de viola.

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1: Beleza, é isso aí, um abraço aí pra essa tomada aí, do ponto do, aí tem um pontinho aí em Auro Leal, ponto do Mentiroso, né? É onde eu passei por aí, ponto do Mentiroso, gente, fica aí, no ponto do Mingau, aí no ponto do Mingau em Auro Leal, ali onde o pessoal pega o carro pra poder viajar pra Itabuna, né? Aí no trevo de Auro Leal, né? Ali, fica ali, entra o posto ali, Brasil 500, ali tem ali o ponto do Mingau, que tem um rapaz ali, o pastor, né? E a senhora, a esposa dele. E do lado fica ali o ponto do Mentiroso, que é o ponto do mototáxi, né? Tava a China lá, tava uma galera de China, disse que ele não faz parte, né? Que ele não faz parte desse time do Mentiroso. Mas faz, viu, China? Você também faz, viu? Você lembra que o ponto do Mentiroso era aqui, mano, né? Era aqui, mano, aqui na, pertinho aqui do hospital. Aí transferiram esse ponto do Mentiroso lá para a entrada ali de Auro Leal, né? Ali no ponto do Mingau, tem um ponto do Mingau, lógico, ali do pastor ali, mas da esposa dele, que eles são gente boa também. E do lado, mais ou menos uns 10 metros, tem o ponto do Mentiroso, que é ali os mototáxis, né? É, aquele pessoal legal. Ontem eu fui passando ali, fazer uma propaganda aí da Casas Bahia, e aí chamaram ali, mas engraçado que eles me chamaram também, né? Engraçado que eles me chamaram para bater papo com eles também. China me chamou logo ali, neguei, eu digo, oi, você sabe como é o nome do ponto daqui? Sim, como é o nome do ponto? Ponto do Mentiroso, diz que ali fica ali, eles ali, lógico, trabalhando direitinho, e fica ali batendo resenha, né? Batendo resenha, e China no meio ali, China do reggae no meio, ali no ponto do Mentiroso em Auro Leal. Onde é, neguei? Ali, onde você pega onde para ir para Itabuna, assim, ali que você pega os carros para poder ir para Itabuna, para Ilhéus, aí em Auro Leal. Nossa, rapaz, e tem esse ponto? Tem, sim. Foi ele mesmo que disseram para mim, né? Como é que chega para um locutor e diz assim, olha, aqui é o ponto de tal coisa? Você sabe que o locutor é igual um papagaio, né? É, o locutor é igual um papagaio, né? Então, pois é. Então é isso aí. São 5h48. Cadê, Luciana? Você já mandou a oração do dia? Já mandou ou não? Você já mandou? Vou dar uma olhadinha aqui no zap aqui. É isso. Daqui eu vou mandar aqui no zap aqui. Cadê? Luciana, não veio. Ah, ontem também passei na... Como é que se diz? Ali no Esquenta Pandeiro. Ah, minha amiga Rosa foi no quintal. Rosa, que quintal foi aquele, Rosa? Hã? Que quintal foi aquele que você deu? Deu no quintal do vizinho, foi? Aí me trouxe duas dúzias de ovos de quintal e me entregou, que ela sabe que eu gosto. Ela e Panela, né? A ela e Panela. O marido dela chama Panela. Tá a tampa e tá a panela, né? A tampa e a panela. Rosa e panela. Então, Rosa é a panela e tampa é tampa mesmo, né? Fala, Rosa. Bom dia, minha linda. Bom dia.
2: Bom dia, neguei. Deus que lhe dê bom dia.
1: Amém, minha linda.
2: Tá todos, tá bem? Graças a Deus. E aí, como você sai da coberta? Chovendo, hein? Se eu puxo a coberta, mas eu vou sair agora não, que já tá chovendo. Ô, vou ficar aqui deitado de um pouquinho, tá chovendo. Ah, deixa aí, né? Tá bom. Tá, mandei o rapaz trazer a batata, que era pra cozinhar de tarde, você falou que ia passar aqui sexta-feira.
1: Foi isso.
2: Aí que você passou foi cedo, viu, velho?
1: Tu viu?
2: Passei deu nem cedo. Tempo pra cozinhar a batata.
1: Ah.
2: Olha a minha música.
1: Sim, sim. E aí, fala comigo.
2: Vai, fala.
3: Ô, neguei com meus ovos.
1: Aê, panela, ainda não, panela. Mas ainda não comi não, viu? Ainda não comi o ovo ainda não, panela. Vou comer o ovo hoje, uma moquequinha de ovo, aquele ovo gostoso, panela e rosa, né? Aí tá tampa, tá panela, isso. Isso aí, cadê a Luciana? Fala, Luciana.
4: Bom dia, meu irmão neguei, a paz do Senhor.
5: Bom dia, meu irmão neguei, a paz do Senhor Jesus.
1: Rapaz,
5: que Deus
1: irmã.
5: Possa estar te abençoando.
1: Amém, irmã.
5: Não só você, mas todos os ouvintes isso. Que estão na escuta. Um bom dia.
1: Bom dia, Lulu. Jesus. Cadê? Deixa eu ver aqui. Minha irmã Luciana, bom dia. A oração do dia, quarta-feira, hoje, dia 22. E nós vamos chamar Lurdinha. Perdão. Vamos chamar Luciana para a oração do dia.
4: Bom dia, minha irmã Miguel, paz do Senhor Jesus. Bom dia para todos que estão na escuta. Deus possa estar abençoando poderosamente. Que as bênçãos do Senhor estejam estendidas, derramadas sobre a vida de todos que nos ouvem nesta manhã. Bom dia para a irmã Lucas, para seu belcambista, para seu Lango, para seu Cosminho. Para todos aqueles que estão na escuta, no alcance desta rádio, na roça, na fazenda, viajando, né? Na estrada, que Deus possa estar conduzindo em segurança, protegendo e guardando. Eu quero estar lendo a palavra do Senhor Jesus, no livro de João 14, primeiro, que a palavra de Deus diz: não se turbe o vosso coração.
1: Caiu a ligaçãozinha dela? Por quê? Deixa eu ver aqui. Deixa eu ver por que caiu. Luciana, cadê ela? Tá aqui? Tá aqui. Cadê Lu? Deixa eu ver aqui, Lu. Deixa eu ver aqui. Lu, vai, Lu. Ore, meu amor.
4: Crede em Deus, crede também em mim. Na casa de meu pai há muitas moradas. Há muitas moradas. Se assim não for, eu voltarei dito, pois vou preparar-vos lugar, e quando eu for e vós preparar lugar, voltarei e vós receberei para mim mesmo, para que onde eu estou estejais vós também, disse Jesus. A palavra do Senhor Jesus no livro de João, ele está dizendo: não se turbe o vosso coração. Crede em Deus, crede também em mim, que na casa de meu pai há muitas moradas. Jesus, ele foi preparar lugar.
1: É hoje, hein? É assim mesmo, né, Neguinho? Tá aqui, vamos aqui, tá? vamos buscar. Cadê? Neguinho, oi. Onde é que tá aqui? Tá cá, já saiu. É porque, deixa eu ver, por que o que, Neguinho? Hã? Deixa eu ver aqui. Rapaz, aqui, sim. Me peça um pão, mas não chama de pai.
4: Para mim e para você. E nós está vendo aí as coisas acontecendo, as palavras de Deus se cumprindo. E o que é que tu tem feito nesta manhã? O que é que tu tem feito para chamar a atenção do Senhor? A palavra de Deus, ele está dizendo: não se turbe o vosso coração. Crede em Deus, crede também em mim. Na casa de meu pai há muitas moradas. Quero dizer nesta manhã que em meio de uma dificuldade que você está passando, uma tempestade, eu quero dizer que Jesus está falando: não se turbe, porque tem pessoas que esquecem que Deus, ele é grande, Deus, ele é poder, Deus, ele é maior do que a tua luta, que esta luta não é tua, este problema não é teu. Esquece que Jesus é advogado, ele é juiz, ele é médico dos médicos. Ele quer que você creia nele e acredita nele. E não se perturbe. Como a palavra diz, não
5: se perturbe, crê tão somente no Senhor Jesus, que Ele é maior do que a tua luta, maior do que o teu problema, maior do que a enfermidade. Quem sabe você está aí passando por uma enfermidade, por um problema. Esquece que Deus, Ele é maior do que a tua luta. Quero estar orando nesta manhã. Leva teu pensamento ao Senhor, fecha teu olho, confia no Senhor Jesus. E vamos orar nesta manhã, no nome do Senhor Jesus. Senhor nosso Deus e nosso Pai. Nesta manhã, Jesus, eu quero estar te pedindo perdão pelas minhas falhas, meus pecados. Sou falha, sou pecadora, sou pequena, mas o Senhor é grande. O Senhor é bom e a sua misericórdia dura para sempre. Senhor, quero te entregar todos os ouvintes nas tuas mãos. Que o Senhor Jesus possa estar indo de encontro a cada um nesta manhã, Senhor. Meu Deus, eu não sei assim o problema de cada um, não sei do que acontece, não sei do que se trata, mas o Senhor é um Deus que vê tudo, o Senhor é um Deus que sabe tudo, o Senhor é um Deus que tem contemplado tudo, Pai. Deus, vai de encontro a esta pessoa, Senhor, e repreende todo o mal. Meu Deus, cura, repreende, Deus, as enfermidades, repreende as doenças, repreende os demônios. Deus, no nome do Senhor Jesus, lá de encontro os hospitais, os leitos de dor. Deus, toma cada um nas tuas mãos, Pai. Abre porta na vida daqueles que estão desempregados. Se for uma causa na justiça, o Senhor é advogado, é juiz para resolver, Senhor. Deus, em nome de Jesus, eu quero te entregar esta nação brasileira, quero te entregar o mundo, Brasil, nas tuas mãos. Vai de encontro àqueles que estão lá no sítio, na roça, Senhor. Deus, protege, guarda, livra. Toma aqueles que vão viajar. Leva em segurança, traz em segurança. Deus, envia teu anjo para guardar e proteger nas estradas, Senhor. Dá livramento, protege, Pai. Repreende espírito da morte. Deus, em nome do Senhor Jesus, livra de todo mal, guarda de todo mal, Senhor. Protege, meu Senhor, e esconde no teu esconderijo, na tua habitação. Deus, toma cada um nas tuas mãos, em nome de Jesus. Amém e amém, Senhor.
1: Beleza, Luciana. Amém mesmo, né? A gente está... Daqui a poucos instantes a gente vai passar a informação, mas daqui a poucos instantes, tá bom? São... faltando um minutinho para as 6 e a gente... Vamos tocando o barco devagarinho aqui. Devagar, né? Devagarinho. Vamos lá. Hoje, quarta-feira, dia 22... E nós estamos juntos, faltando só 5 dias para a festa do Dia da Cidade.

0: Beleza, beleza. Mandando aquele abração legal para vocês. E são 6:04. Olha, nota de falecimento. Doutor Eduardo, eu quero deixar os nossos sentimentos aqui para os familiares aí de Ricardo, da família, né? E dizer que a vida da gente é assim, né? Que a vida da gente é assim, a gente está aqui e amanhã a gente está. Mas os sentimentos aí da família de Dr. Ricardo, de todos, né? As meninas, né? A partir daí, de Dr. Paizinho dele, mas a gente fica triste. Um amigo meu, muito meu amigo mesmo. E a gente vai falar mais tarde um pouquinho da partida do papai, desses meninos aí, né, que são gente boa, e ele também partiu, mas deixou o seu legado. Daqui a pouco a gente entra aí nas palavras mais, né, mais informada.
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3: Ai, bebê, não perca tempo e
0: dinheiro. O pessoal está perguntando, é doutor Eduardo, entendeu? Doutor Eduardo, grande advogado, grande amigo nosso, né?

0: pai do Dr. Ricardo. E aí partiu para a glória, né? Partiu para a glória. E a gente, sentimento mesmo aos familiares do nosso querido doutor. O corpo dele está sendo velado na maçonaria. E o horário do enterro às 10 horas da manhã, saindo da maçonaria para o cemitério local de Ubaitaba. A gente, todos nós sentido. O Eduardo é uma pessoa muito boa, querido, fazia um trabalho profissional amplo para todos. E a gente realmente, né? É a partir daí de todos nós. Cada um tem o seu do de se chamar do Papai do Céu. Mas que Deus bote ele em bom lugar. E o sentimento aqui de toda a equipe da Ubaitaba FM, da Ubaitaba FM, na presidência de Dona Valdíria. Mas vamos seguindo nossa programação. Mas pessoa boa mesmo, doutor Eduardo. Pessoa muito, muito, muito boa. Boa mesmo, de coração. 6 e 7.
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0: de beleza, beleza, mandando aquele abração legal para Ramos, eletricista. O homem é Ramos, eletricista, correria. É? O Ramos, você conhece o Ponto do Mentiroso lá em Oleal? Conhece? Ontem eu fiz uma visita lá no Ponto do Mentiroso. Onde era esse Ponto do Mentiroso? Sabe onde é que tem a barraca do Mingauzinho ali, do irmão ali? Sabe, né? Do lado tem o Ponto do Mototáxi, né? É o Ponto do Mentiroso. Ferrugem disse que sabe, lá onde é o Ponto do Mentiroso, lá de João Leal. Ferrugem me falou que sabe, que sabe, que sabe. Então, China estava lá ontem, né? Contando cada lorota, cada mentira, rapaz, China. E aí, China do reggae, viu? China caçambeiro. Estava contando cada mentira, rapaz. Ô, meu amigo, Ferrugem, bom dia.
1: Aí, meu Deus. Bom dia, meu irmão. Fonte agora para você, bom dia. Que Deus abençoe nosso dia.
0: Isso.
1: Nossa tarde, nossa noite.
0: É verdade.
1: Fica com Deus aí. Manda um alô para nós aí, viu?
0: Manda.
1: Taxista rodoviário.
0: Manda, meus amores.
1: Valeu, tchau, tchau.
0: Vocês são meus amores.
1: Deus, um abraço.
0: Outro, velho.
1: Meu neguei, querido. Maravilhoso.
0: Valeu, meu amor. Te amo também, viu, Ramo? Viu, meu amigo Ferrugem? Gente boa, Ferrugem, mandando um abraço para todos os taxistas, todos os amigos, todos os clientes dele, né? Cliente de Ferrugem aí, um abraço para você. Ai, potência! Viu? É isso aí, deixa eu ver aqui, neguei, oi. Mande um abraço para quem? Ai, ai, ai, ai. Cadê aquele outro áudio? Cadê aquele outro áudio? Cadê?
2: Tu vai para casa da tua mulher, né? Não é para cá, não, viu? Bom dia, neguei,
0: bom dia. Tira.
2: Bom dia para todos do Baitaburé Leal. Bom dia.
0: Bom dia.
2: Fica com Deus todos.
0: Amém. Eu quero tocar uma música aqui para meu querido, como é o nome dele? Ferrugem. Né? Ferrugem? Pois é, Ferrugem. Ponto do Mentiroso lá em Leal. É ali onde o pessoal pega os carros para poder ir para Itabuna, ali no pontinho ali, ali no Ponto do Mentiroso. É aquele ponto ali onde o pessoal lá em Leal pega ali para poder ir para Itabuna e para. Entendeu? É o Ponto do Mentiroso lá, Ferrugem. Ponto do Mentiroso. Os caras bate resenha à tarde ali, que eu vou lhe dizer, viu? Ainda bem que o pessoal do Mingau não tava por lá esses dias, assim, logo de tarde, só tá de manhã. Deixa eu ver aqui, neguei. Oi. Mande uma música bem gostosa pra gente. Deixa eu ver, tem que olhar o tempero, né? Bora ver o tempero aqui, que tempero é esse? Que pode ser bem gostosa, né? Peraí. Neguei, tô aqui. Daqui a pouco instante, eu tô em Gandu. Meu nome é Ramos Correria, Ramos Eletricista. Ô Ramos, tu, hein? Não precisa falar nada, não. Tu. Não, rapaz, não é isso, não. Ah, Ramos, tá mandando um abraço aqui para Maria Paiva, para sua mãezinha, para todo o pessoal aí. Cadê aqui, Nen? Um abraço para meu amigo Nen. Nem mandou isso aqui, esse áudio de Nen aqui foi ontem, deve mandar hoje. Meu amigo velho. Oi, Ramos. Como é o nome dele?
3: Bom dia, neguei.
0: Aí.
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0: Beleza, LX pegador, peraí, não tira assim não, cadê? Foi aonde que estava, meu Deus do céu? Cadê? Cadê? Tava em nenê. Tava em nenê. Cadê nenê aqui, rapaz? Cadê? Ô, gente. Logo no meu LX pegador, rapaz, você é mal, tá viajando? Cadê aqui? Nenê pintou. Tava lá e nenê pintou. Deixa eu ver aqui, vamos buscar. Ó. Logo no meu LX pegador, que segura a onda. Aqui eu vou, então eu vou por cá, pronto.
3: 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Tchau, tchau.
0: Beleza, doutora Priscila. Agora nós vamos procurar aqui ele, Ramos, olha o que fala, Ramos.
4: Bom dia, meu irmão. Como é que tá? Tudo na paz?
0: Paz.
4: Tô precisando mesmo, viu, de LX. Pegador, não é isso?
0: O menino é bom, hein?
4: Pessoal que usou, provou. Isso. Muitas pessoas me falaram do LX Pegador, isso que é muito bom.
0: Então, é isso aí, Ramos, é isso aí. Vou tocar a sua música, viu, Ramos? Ô, Ferruz, segura essa aí. 6:20.

0: Beleza, gostei, Ramos. Fala, nego velho.
1: Bom dia, meu amigo Neguinho, que Deus vai bem abençoar nossa quarta-feira, né? E levar tudo perigo mal, né? E abençoar você e sua família, aquele abraço. Quero que você passe uma música para todos os ouvintes que ouçam a Fumaça Gongo, Armandão, Baitá, Bolinial, Faísqueira, Ruinha. Para todos os ouvintes, aquele abraço, meu amigo. Por favor, passa uma música aí para todos os ouvintes, tá bom? Aquele abraço.
0: Beleza, meu querido nego velho. Agora eu vou falar com a Rosária. Rosária, bom dia, tudo bom? Como passou a noite, Rosária? Fala pra mim aí. Passei, neguei, dormindo, deitadinha. Dormi bem, acordei bem, graças a Deus.
2: Bom dia, meu amigo Neguinho. Por favor, por gentileza, passa essa música aí, por favor. É o oferecimento à minha filha Fabrini, Flávia, viu? Aldaci, né? Didi, Nelma, Thelma, Lago, Renata, Trícia, Tiago, policial, e meu grande amor. E para você também, para todas
0: Obrigado, meu
2: as
0: amor.
2: pessoas e todas as famílias do Baita Bem, Senhora Leal. Viu? E que Deus abençoe e continue nos abençoando todos nós, hoje e sempre. Fique com Deus. A música é essa que eu te enviei aí no link. Fique com Deus. Um abração. Tchau, tchau, meu querido.
0: Beleza, eu gostei, viu? A palavra certa. Palavra Deus abençoe. Essa. Pronto, bora ver se é essa aqui. Vamos lá.

0: essa menina. Muito bonito, viu? É linda demais, viu, Rosália? Você tem um bom gosto, tá bom? É, neguei, oi. Tu não deixa de mandar. Ah, vem, Leo. Leo me viu ontem em El Leal, né? Depois o novinho dele, novinho dela, perdão. Novinho dela, vem dando risada pra minha cara, né? Leo me encontrou em El Leal, eu não via Leo em El Leal. Aí depois tem o novinho gozando comigo, é, eu não sabia o que era. Foi o quê, Leo, que ele tava gozando comigo? Foi o quê?
1: Bom dia, rapaz. Bom dia. Cadê o picolé? Neguei, rapaz. Bom dia, rapaz. Bom dia. Cadê o picolé, neguei? Rapaz, você tava com o picolé ontem na boca, chupando, que não tava nem ligando pra ninguém. Passou, e nem pra mim olhou, rapaz. Uhum. Tava tão chupando picolé no gosto danado. Uhum. Rapaz, você tá demais, viu, neguei? Rapaz, tava, esse picolé tava bom demais, não foi?
0: Picolé gostoso.
1: O picolé todo enfiado na boca. Nossa, e no volante, rapaz. Só não gosto danado com esse picolé. Tá, e eu neguei, neguei. E ele com o picolé na boca. Eu falei, é diacho. Neguei, você vai segurar só na pontinha do pau do picolé. Rapaz, segurou.
0: Viu, viu, Leo? Aquele picolé de lado é o Del do picolé, rapaz. Que picolézinho gostoso. Aquele do picolé do Del, viu? Delícia de picolé, viu? Eu tava chupando, foi mesmo. Ela tá sentada chupando com gosto, não foi, Leo?
2: Neguinho, bom dia.
0: Bom dia, minha linda.
2: Falando é Ednólia do Maria Olímpia.
0: Oi, Dona Ednólia.
2: Um abraço pra minha mãe, que mora aí.
0: Sim.
2: É Mária, minha irmã, Gerlane. Gaza, vizinha. Que Deus abençoe o nosso dia, nossa
0: Amém.
2: Manhã.
0: Amém, Dona Ednólia.
2: Um excelente dia, que Deus abençoe.
0: Amém, Dona Ednólia.
2: Passa uma música de Amado Batista aí pra mim.
0: Tá bem. Dona Demária, como é que tá ela? Amado Batista. Ei, Dona Ednólia, como é que tá, Dona Demária? Como é que tá ela? Tá bem? Hã? Um abraço pra senhora, viu, Dona Ednólia? É, Dona Demária, mãezinha da gente aqui, né? Mãezinha da gente, cafezinho aqui. Ela é uma pessoa maravilhosa, viu? É isso aí. Um abraço pra vocês. Deixa eu ver aqui, neguei. Oi. Mande um abraço para Cito. Diga a Cito que, olha, que o Vasco dele perdeu por Vitória. Teimou. Dá um pulinho.

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2: Beleza. Atenção. Beleza. Hoje é aniversário de meu cunhado Tinho. Meu cunhado, né? Tinho Popular Soldado, olha. Aniversariando hoje. Sinal que hoje tem bolo na casa de Alda. Sinal, hoje é aniversário de Tinho, né? Meu cunhado, hoje é sinal que tem bolo na casa de Alda. Alda, a esposa dele, as meninas aí, né? Filho dele, as meninas aí. Também Gero, né? Filho único, né? Do meu querido, realmente Tinho Popular Soldado, hoje completando idade nova. Olha aí suas irmãs, né? Parabenizando você, seus filhos, sua esposa, ela te ama tanto, viu? Meu cunhado Tinho, hoje, dia 22, completando idade nova, parabéns para você, meu querido Tinho, aí parabenizando você aí, todos os seus familiares, é o cabeleireiro aí, é o nosso querido, beleza, Gero, né? Gero, seu filhão aí, todas as suas filhas, né? E sua esposa, lógico, é parabenizando hoje essa festa tão linda, tão bonita. Tinho, Popular Soldado, meu cunhado aí também, seus cunhados, Neguei, Gazo, toda essa turmada aí, é, parabenizando você, minha esposa Val, a minha amiga, a nossa obreira Lene, que é sua irmã, a Branca também, que é sua irmã, está parabenizando você, a outra lá de Salvador, com o seu nome, né? Seus sobrinhos, netos, todo mundo realmente parabenizando o meu querido Tinho, essa figura maravilhosa, bom trabalhador, homem de bem, aí do Armandão, meu querido cunhado Tinho, o Popular Soldado, parabéns pra você, meu garoto! Vou tocar os parabéns já já! É isso aí, olha, mandando aquele abração legal pra vocês aí que tá na sintonia, curtindo fumaça do gongo, hoje alegria total, né? Uns do outro lado alegre, outros do outro lado triste, né? Os filhos de doutor Eduardo, doutor Eduardo todo mundo conhece, né? Conhecia aí, fazia um bom trabalho mesmo, pessoa bacana, bom pai, bom amigo, né? E é isso, doutor Ricardo, doutor, né? O outro amigo meu, né? É isso aí. Então, e nós só temos mesmo que o sentimento para nosso querido doutor Eduardo, é a vida que passa, doutor, essa família bacana aí que é realmente minha família também, tá bom? Um abraço legal para vocês aí, e já já nós estamos aí, né, dando aquele aperto de mão aos familiares aí, tá bom? Mas voltamos aqui a falar de também do pelo outro lado aqui, vamos tocando aqui o parabéns, aquele pagodinho gostoso, né, negão? Para Tinho, Tinho que está com paternidade nova hoje, parabéns para você, e é isso, né? Não, o nome dele é doutor Eduardo, viu? O nome do falecido, tá bom? É, o pessoal está comentando aqui, falando aí isso. Mas não é o doutor Eduardo, ele é o advogado, pai do doutor Ricardo, entendeu? Isso aí. Valeu, valeu, meu irmãozinho. Ah, estão bem, hein? Meu Deus do céu. Já já eu passo essa informação. E aqui, deixa eu ver aqui, neguei, Leo está respondendo aqui a pergunta de quem? A pergunta é de Ramos, a eletricista. Ai, ela está perguntando aqui. Ramos perguntou a ela o quê? Cadê? Ramos perguntou o quê a ela? Cadê?
3: Leo, Ramos está perguntando.
4: Neguinho, bom dia mais uma vez. Sim. Pergunta a dona Leo aí. Cadê o quibe do neguinho, do novinho?
5: Ah, peraí. Vai. Peguei o quibe do novinho, tá aqui. Ah, sim. Oxe, o quibe tá aqui. Diga a Ramos que sim. O quibe tá aqui. Diga a Ramos que o quibe tá aqui.
2: Rapaz.
5: Oxe, tá na ativa.
2: Nossa.
5: O quibe tá por aqui mesmo.
2: Viu aí, Ramos?
5: O novinho tá aqui dizendo lá.
2: Aí.
6: Ô, neguei.
2: Oi.
6: Que honesto, neguei, que o meu quibe tá rolando por aí.
2: Não, foi Ramos que perguntou. Não foi eu, não, foi Ramos que perguntou. Viu? Ramos perguntou e eu botei no ar. Esse aqui, rapaz, esse peço a minha. Essa fumaça do Congo é uma graça. Essa fumaça do Congo é uma graça, viu? É uma graça essa fumaça do Congo, viu? Eu vou te dizer, viu? Meu Deus do céu, fumaça do Congo é uma graça, viu?
0: Que você.
2: Eu quero aniversário, que o pagodinho do aniversário, cadê ele, tá onde aqui o pagodinho do aniversário, deixa eu ver onde é que tá aqui, Ramos, ó, também aqui, Léo, mandou um abraço pra mim aqui, Léo, um abraço pra você também, Léo, que Deus te proteja poderosamente, meu irmão, você é bacana, você é gente boa, você é o cara.

Cadê os parabéns aí, Patinho? Patinho! Meu cunhado! Ô, meu cunhadinho! Hoje é o seu aniversário. Eu acho que ele ia estar na estrada trabalhando, trabalhador, viu? Tio, hoje é o aniversário dele.

Isso, hoje, completando idade nova, viu? É isso aí. Cadê aqui? Cadê aqui? Cadê aqui? Sim, cadê? Cadê aqui? Gente, daqui que é o que aqui, rapaz? Daqui tá tocando as bolas aqui, é, vai, vai.

0: pois é, esposa Alda, filhos e filhas, suas irmãs, né? Inclusive a minha esposa Val, né? Um abraço legal aí, parabenizando você. A minha cunhada Lene, a nossa obreira da Igreja Universal do Reino de Deus.
1: Chegou a hora, hein? Chegou!
0: Branca também parabenizando ele. A outra lá de Salvador com o seu nome. Engraçado esse neguei, né? Minha cunhada não sabe o nome, né?
1: O quê?
0: Beleza, e todas.
1: Vocês!
0: Beleza, deixa aí agora, deixa eu chamar agora Nigerinho. Meu amigo Ney, bom dia!
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0: Venha, viu? 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Me chamando de ai, ai. 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
0: Beleza, meu amigo Joãozinho Guerreirão, viu? 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Menino da correria, graças a Deus, esse menino é bom, esse menino é bom de bola, bom de trabalho, espetacular, direito. 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

0: rapaz. Ponto do Mentiroso, onde é? Vai lá em Aurum Leal, viu? Ponto do Mentiroso ali. No ponto que a gente pega o passagem, a gente vai ali pra Itabuna, né?
1: Tá fritando, Ramos, Kibe. O Kibe tá na ativa aqui, tá no óleo.
0: Ah, tá querendo saber do... O Kibe é de Manuel, já inventaram aí, né? Então, ponto do Mentiroso ali. Aí aqui na entrada ali, ali no posto ali, Brasil 500 ali, ali tem um pontinho ali de mototáxi, tem um ponto do Mingau e tem um ponto de você pegar o carro, né? Agora virou ponto do Mentiroso. Não entendi nada. Ponto do Mentiroso. E quem tava lá? China do Reggae. China do Reggae tava lá mentindo também, mas o pessoal ajudando o pessoal a mentir. China já não gosta de mentir. Aí depois quem chega? Neguei na fumaça do gongo. Nossa Senhora. Depois de uma dessa, tchau, até amanhã, se Deus quiser. Aí.

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0: tudo bem? Muito bom dia para você. Agora são 7 horas e 12 minutos no horário de Brasília. São 7 horas e 12 minutos agora. É com a graça de Deus que a gente começa mais uma edição do nosso Café com Notícias aqui na Ubaitaba FM 87,9, a rádio da comunidade. Olha, hoje é dia 22 de julho, quarta-feira, o ano é 2026. São 7 horas e 13 minutos agora no horário de Brasília. São 7 horas e 13 minutos. 22 de julho, quarta-feira, 2026 é o ano. Eu sou Ivanildo Conceição e a partir de agora a gente começa mais uma edição do nosso Café com Notícias. A gente traz para você as primeiras e principais notícias do dia. E ao começar, eu preciso agradecer a Deus em primeiro lugar e dizer que eu estou aqui coberto pela graça de Deus. É Deus que me traz até aqui, é Ele que me dá força, coragem, disposição, que me dá saúde, que me dá ânimo para que eu possa mais um dia estar aqui trabalhando em busca do pão de cada dia. Por tudo isso, eu sou grato. E por falar em saúde, eu quero justificar a minha ausência aqui na segunda e na terça, aproveitando esse segundo semestre, né, para poder fazer exames, passar em especialistas, fazer check-up, cuidar da saúde, como todo mundo deve fazer, né? Eu aproveitei agora esse segundo semestre, depois das festas, né, já que trabalhei bastante, graças a Deus foi possível trabalhar durante o mês de junho, fazendo música, fazendo meu forró. Então estou aproveitando agora esse mês de julho e agosto para fazer exames médicos, check-ups, passar por especialistas como, por exemplo, clínicos, nutricionista, cardiologista, urologista. Afinal, a gente precisa cuidar da saúde. Então, se porventura, um dia ou outro, eu não estiver aqui na bancada, né, do jornal Café com Notícias, é em virtude das idas e vindas a médico. Não tenho plano de saúde, passo pelo SUS e não é fácil. Você sabe, né? Conseguir um cardiologista não é fácil, um urologista também não, um nutricionista também não. E aí a gente vai para as especialidades. O clínico até que é fácil, a gente passa aqui no posto e tudo bem. Mas na hora que encaminha a gente para um especialista, olha, Ivanildo, passa no urologista, olha, Ivanildo, passa no cardiologista, visita o nutricionista, melhorar sua alimentação, né? Aí a gente tem que buscar para ter mais saúde, né? Para ter longos anos de vida. E aconselho você também a fazer a mesma coisa. Não esperar ficar doente para buscar, né, atendimento médico. Não espere a doença chegar. Vá fazendo exames preventivos, vá buscando fazer exames, investigando. É uma dorzinha aqui, uma dorzinha ali, né? E aí a gente vai buscando, né, a melhora para a saúde da gente. Então, tanto ontem quanto anteontem, né, na segunda-feira passei no urologista, ontem estava em busca de um cardiologista, que vou continuar buscando ainda, né? Não consegui ainda a vaga para um cardiologista, mas Deus está no controle. Vou conseguir sim a vaga para passar no cardiologista, já que o clínico me pediu que eu fizesse, né, um ecocardiograma, um esforço para ver se está tudo bem, está tudo ok com o coração aqui, que aguenta várias emoções, né? Esse coração que aguenta várias emoções. Então, justificando aqui a minha ausência na segunda e na terça, porque estou aproveitando agora o segundo semestre para poder fazer um check-up na minha saúde, cuidar da saúde, saber como é que está a minha saúde, não é verdade? Então, buscando aí especialistas como nutricionista, urologista, cardiologista, clínico geral, para poder fazer esse check-up e continuar aqui trazendo informação todas as manhãs para você, tá bom? Hoje mesmo, ao sair daqui, vou em busca de uma vaga para um cardiologista. E Deus está no controle, Ele há de abrir os caminhos e eu hei de conseguir com a graça de Deus, tá bom? São 7 horas e 17 minutos agora, obrigado pela companhia e obrigado pela compreensão, tá certo? Muito obrigado.
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0: Tudo bem, vamos aos destaques desta edição. O Senado aprovou uma lei que pune o registro e compartilhamento de imagens de vítimas. Atenção, você que costuma fazer imagens de acidentes com pessoas mortas. Olha, o Senado aprovou uma lei que pune o registro e o compartilhamento de imagens de vítimas, viu? Economistas diminuem a previsão de inflação para a terceira semana, pela terceira semana seguida. Homem flagrado se masturbando atrás de mulher em academia de condomínio na Bahia é educador físico, pasmem.

0: E a fome no mundo atingiu 645 milhões de pessoas. É o que diz um relatório da ONU. Eu vou trazer essas informações e muito mais para você a partir de agora, no nosso Café com Notícias. Bom dia.
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1: Tudo bem, vamos ao repórter J. Mello, já está na linha para falar com a gente. Alô, J., bom dia.
2: Quarta-feira, 22 de julho, direto de Ibaitaba, voltando J. Mello aqui da redação para o programa jornalístico Café com Notícia com Ivanildo Conceição. 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Um motociclista morreu após uma colisão frontal com um caminhão na manhã desta terça-feira, dia 21, na BR-101, em Itabuna, no sul da Bahia. As imagens do acidente que circulam nas redes sociais mostram a gravidade da ocorrência. Segundo informações da Polícia Rodoviária Federal, o acidente aconteceu por volta das 10 horas e 35 minutos no quilômetro 506 da rodovia, nas proximidades do posto Rony. O condutor da moto teve a cabeça decepada. A vítima sofreu ferimentos graves e a cena chamou a atenção pela violência do impacto. O motorista do caminhão não ficou ferido. Equipes da Polícia Rodoviária Federal foram acionadas para atender a ocorrência e realizar os procedimentos necessários. As circunstâncias da colisão ainda estão sendo apuradas pelas autoridades. Em alusão às comemorações do aniversário da cidade de Ibaitaba, acontecerá um grande evento no auditório do Colégio Otacílio Manuel Gomes no próximo dia 24, sexta-feira. Ali, a partir das 16 horas, acontecerá uma linda exposição com peças de artistas plásticos da cidade. Também será exibido o novo filme produzido em Ibaitaba, Brincando com Fogo, o qual terá exibição às 16 e às 19 horas. Serão duas sessões. Todo o evento será realizado pela Secretaria de Esporte, Cultura e Qualidade de Vida, com o apoio da Prefeitura Municipal. Juliana Petros, coordenadora de cultura do município, é quem está organizando este evento. O evento terá continuidade nos dias 26 e 27, com várias atrações pela cidade. A balsa Vedete hoje está com Nego e Daniel até às 14 horas. E até às 22 horas, a balsa Santa Luzia com Vinícius, Guga, Edmilson e João. Serviços de táxi e mototáxi de Baitaba e de Aurélio Leal, já à disposição da comunidade. Os canoeiros fazem seus percursos por sobre o Rio das Contas. O terminal rodoviário, para quem vai embarcar ou desembarcar, pode encontrar por aí lixeira, lanchonete, taxista, mototaxista e banheiro, se assim precisar. Policiais militares a serviço da 61ª Companhia Independente da Polícia Militar de Baitaba, eles estão a serviço da comunidade. No São Vicente de Paulo, Hospital de Ubaitaba, por ali toda a equipe médica já realizando os procedimentos necessários de quem precisar. No Hospital Geral de Aurelino Leal também a situação é a mesma, todos trabalham normalmente ali a serviço de toda a comunidade que precisar dos serviços médicos. A SAMU de Ubaitaba 192 também já aí, desde cedo, desculpem, e a SAMU de Aurelino Leal da mesma forma, pelo 192 você pode contatar e pode pedir aí um socorro aonde você estiver. E eu vou ficando por aqui, Vanildo. É o que eu tenho de informações até o momento aqui na nossa redação para o nosso programa jornalístico Café com Notícias. Se acontecer fato novo, eu ainda volto nessa edição. E não acontecendo, eu volto amanhã, se Deus quiser, com novidades e outras informações. Um bom dia para você e um bom dia aí para todos os nossos ouvintes.
1: Tudo bem, Jota Mello. Obrigado pela sua participação. Muito bom dia para você. Obrigado, tá bom? E amanhã, se Deus quiser, você estará de volta trazendo outras informações para a gente, tá certo? Quero mandar um abraço para Lucimário, ouvinte querido, acompanhando a nossa programação nesta manhã. Alô, Lucimário, bom dia para você, tá bom? Obrigado pelo carinho da sintonia. Quero mandar um abraço também muito carinhoso para minha amiga Massu, lá no bairro Conceição. Ela que sentiu falta da gente nos dois dias, na segunda e na terça, né? Inclusive me perguntava, o que houve que você não apresentou o programa na segunda e na terça? Tá tudo bem? Tudo bem, Massu. Graças a Deus, tudo em paz, tudo maravilhoso. E obrigado por você ter sentido falta da gente, tá bom? Para Massu, no bairro Conceição, meu muito bom dia, muito obrigado pelo carinho. E ótima quarta-feira para você, tá bom, Massu? Agora são 7 horas e 25 minutos, 7h25. 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
1: Agora são 7 horas 25 minutos no horário de Brasília. São 7 horas e 25 minutos para você. Vamos à previsão do tempo, saber como vai ficar o tempo aqui na cidade de Ubaitaba, saber como vai ficar o tempo na cidade de Aurelino Leal, nesta quarta-feira, dia 22 de julho.
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1: Tudo bem, previsão do tempo para hoje. Olha, a previsão para hoje, quarta-feira, dia 22 de julho, é de um dia de sol, viu? Hoje teremos um dia de sol com algumas nuvens, bem verdade. Chove rápido durante o dia e também à noite. A temperatura mínima para hoje é 20 graus e a máxima deve chegar aos 24 graus.
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1: Tudo bem? 7h26 agora, pelo horário de Brasília. 7h26, vamos seguindo. Eu quero mandar um forte abraço a toda a diretoria da Ubaitaba FM, ao diretor e vice-presidente Márcio Costa, à dona presidente Valdira, ao nosso tesoureiro Zé Mário e ao nosso diretor técnico Catarino. A toda a equipe da Ubaitaba FM, aos locutores, aos colaboradores, aos diretores, o meu muito bom dia para vocês, tá bom? Obrigado pelo carinho da sintonia e quero mandar também um forte abraço ao nosso querido Rock, lá no bairro São Cosme, acompanhando a nossa programação. Alô, Rock, bom dia para você, querido. Ele que todas as manhãs está com o rádio ligado e acompanha a gente aqui na Ubaitaba FM. A você, Rock, meu bom dia, tá bom?
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1: Olha, o J. Mello trouxe a informação de que aconteceu um acidente em Itabuna, um acidente entre um motociclista e uma carreta, e o motociclista teve a cabeça decepada e as imagens circularam nas redes sociais. O Senado aprovou uma lei que proíbe esse tipo de registro e proíbe também o compartilhamento deste tipo de imagens. Como é que a gente vai lidar com isso agora? Se a gente sabe que tem pessoas que não aguentam ver um acidente, que já pega o celular, já filma e joga na rede social. O Senado aprova lei que pune o registro e pune também o compartilhamento desse tipo de imagem. Vamos à matéria. Tirar fotos ou gravar vídeos de cadáveres e vítimas de acidente e crimes passará a ser punido no Brasil. O Senado aprovou o PL 1242/2026, que tipifica como crime tanto o registro quanto a divulgação não autorizada dessas imagens, prevendo pena de detenção e aplicação de multa. O projeto altera o Código Civil para proibir expressamente o registro ou a divulgação dessas imagens sensíveis com finalidades comerciais ou que atinjam a honra da pessoa. A lei atinge quem capta as imagens no local do fato e quem realiza o compartilhamento posterior. A votação ocorreu quarta-feira, dia 15, após o presidente do Senado, Davi Alcolumbre, antecipar a pauta em um dia. Como o texto sofreu modificações em plenário, a matéria retorna agora para a análise da Câmara dos Deputados. Nos casos, a regra serve para proteger a memória e a honra da pessoa falecida. A mudança na legislação garante respaldo jurídico para que a família processe os envolvidos pelo registro ou vazamento. O parecer aprovado do relator senador Marcelo Castro, do MDB do Piauí, reduz a punição original da Câmara, que era de 1 a 3 anos de reclusão, para detenção de 6 meses e 2 anos, além de multa. O texto estabelece exceções onde a divulgação não é considerada crime, como em situação de interesse público justificado. O relatório do Senado visa blindar a imprensa de forma que o trabalho de cobertura jornalística informativa não seja afetado. Outras exceções: o registro e o uso de material também estão autorizados quando houver o consentimento da vítima ou quando forem necessários para a instrução de processos na justiça.

0: Tudo bem? 7h31 agora. São 7h31. 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

Tudo bem, Cito. 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Olha, quero mandar um forte abraço ao meu amigo Thiago, taxista, aí no Centro Comercial Rodoviário. Alô, Thiago, muito bom dia para você, tá bom? Ao Thiago, taxista, Thiago do Táxi, acompanhando a nossa programação. 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E aí, Thiago? 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Sumiu, Thiago. Tá bom, mas chegando aí na rodoviária, procura o Thiago, tá certo? Telefone do Thiago, depois eu passo pra você aí. Valeu, Thiagão. Forte abraço pra você que acompanha a nossa programação todas as manhãs aqui na Ubaitaba FM 87,9, a rádio da comunidade. Abraço para você, Thiago, taxista, aí no Centro Comercial Rodoviário, na rodoviária, né? Acompanhando a nossa programação, 7h35 agora. Vamos ao breve intervalo e eu volto já.

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0: Tudo bem, 7 horas e 42 minutos agora no horário de Brasília. São 7 horas e 42 minutos, 7h42. Vamos seguindo. Abraço para a Damiana, que também acompanha a nossa programação em Aurelino Leal. Para a Dona Celina também, tá bom? As duas, uma no bairro ACM, outra na Rua Tiradentes, também acompanhando a nossa programação. Muito obrigado a Damiana e obrigado também a Dona Celina.
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0: Olha, economistas diminuem a previsão de inflação pela terceira semana seguida. É notícia animadora, né? Os economistas reduziram a previsão da inflação neste ano pela terceira semana consecutiva, mas em um ritmo menor do que nos levantamentos anteriores do Boletim Focus, divulgada na segunda-feira, dia 20. Os analistas esperam que o IPCA, que é o Índice Nacional de Preços ao Consumidor Amplo, termine 2026 em 5,15%, apenas 0,01 ponto percentual a menos do que na semana passada. No último levantamento, a queda havia sido de 0,14 ponto percentual. Mesmo com a diminuição, a previsão da inflação ainda segue acima do limite da meta, que é de 3%, com variação de 1,5 ponto, né, para mais ou para menos. As pessoas ouvidas pelo Banco Central também mudaram a inflação de 2028, mas houve aumento de 3,70%, né, para 3,78%. Já a perspectiva para o próximo ano segue de 4,2%.
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0: Tudo bem, 7h44 agora. Você tem acompanhado o caso de um indivíduo que estava numa academia em Feira de Santana e olhando uma mulher malhando e ele, o indivíduo, se masturbando? Você tem acompanhado esse caso? Aconteceu em Feira de Santana? Olha, repercussão nacional, viu? Um homem flagrado se masturbando dentro de uma academia de um condomínio em Feira de Santana. Ele foi identificado. O nome dele é Pedro Henrique, 24 anos. E de acordo com informações divulgadas pela TV Record, o caso aconteceu na manhã de domingo, dia 19, na Avenida Antônio Ribeiro Marques, e é investigado pela Polícia Civil. Pedro Henrique é morador do condomínio onde o crime aconteceu. Nas redes sociais, ele se apresenta como educador físico e diz atender pelo apelido de El Pedrito. A vítima fazia caminhada numa esteira quando o suspeito praticou o ato obsceno. Ela, no entanto, não percebeu a situação naquele momento. O crime só foi descoberto mais tarde, quando a jovem assistiu ao vídeo que havia gravado durante o próprio treino. Nas imagens que passaram a circular nas redes sociais, é possível ver Pedro Henrique ao fundo da academia, retirando o órgão genital do short, enquanto observa a vítima. A Polícia Militar da Bahia foi acionada por meio de equipes do 25º Batalhão. No entanto, quando os policiais chegaram ao condomínio, o suspeito já havia deixado o local. Os militares realizaram buscas na região, mas não conseguiram localizar Pedro Henrique. A vítima foi orientada a registrar um boletim de ocorrência para que a Polícia Civil desse início às investigações e adotasse as medidas cabíveis. O caso é apurado como suspeita de importunação sexual. Até o momento, não há informações sobre a localização do investigado e vale destacar que a identificação do suspeito não representa condenação e ele terá direito à ampla defesa e ao contraditório no decorrer da investigação. 7 horas e 46 minutos, eu não sei se você teve acesso às imagens, mas as imagens, elas falam por si só. As imagens, elas falam por si só. Como é que alguém está numa academia, E ao ver uma mulher malhando, ele tira o órgão genital para fora do short e começa a se masturbar. Que maluquice é essa? Que loucura é essa? Que descontrole é esse? Que desequilíbrio é esse? E ainda alguém que se passa como educador físico. Você já pensou? Me chama a atenção que a mãe deste indivíduo ainda foi às redes sociais dizer que se alguém divulgar, compartilhar as imagens, ela irá processá-lo. Ora, é o poste mijando no cachorro? Agora o criminoso vira vítima? Hã? A polícia precisa encontrar este elemento, enquadrar com rigor da lei, primeiro, para que ele possa pagar pelo crime que cometeu, e segundo, para que outros não se espelhem na impunidade e cometam o mesmo delito. E nós aguardamos aqui ansiosamente o dia em que a polícia irá encontrar este indivíduo e enquadrá-lo dentro daquilo que a legislação diz. Porque não é possível alguém entrar numa academia e se masturbar em plena luz do dia, no meio de uma academia, ao ver alguém malhando. Isso é uma loucura. E a gente não pode deixar passar em branco.
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0: Tudo bem, 7h53 agora, falar com o meu amigo Nen, ele que está direto do Supermercado Santana e traz promoção pra gente por lá. 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
0: Tudo bem, meu amigo Nen, forte abraço para você também. 8 em ponto agora, são 8 horas em ponto. 87,9, a rádio da comunidade, Café com Notícias, até às 8 da manhã, de 7 às 8, de segunda a sexta comigo, Ivanildo Conceição, tá bom? Forte abraço a você, Nen. Forte abraço a toda a turminha do Supermercado Santana. Olha, a fome mundial atingiu 645 milhões de pessoas. É o que diz um relatório da ONU. A população mundial em situação de fome diminuiu pelo terceiro ano consecutivo e chegou em 2025 a 645 milhões de pessoas, representando uma redução de quase 14 milhões de pessoas que sofrem com fome em comparação a 2024 e 43 milhões em comparação a 2022. As informações constam no relatório O Estado da Segurança Alimentar e Nutrição no Mundo 2026, elaborado por 5 instituições, a própria FAO, o Fundo Internacional para o Desenvolvimento Agrícola, a Organização Mundial da Saúde, o Programa Mundial de Alimentos e o Fundo das Nações Unidas para a Infância. A avaliação da fome global calcula que 7,8% da população mundial sofreu de fome em 2025. Em 2026, este índice era de 8,6%, percentual que caiu para 8,1% em 2024. Os dados foram divulgados na terça-feira, dia 21, na sede da FAO, em Roma, na Itália, durante a 30ª sessão do Comitê de Agricultura da organização. Aos presentes no evento, o diretor-geral da FAO enfatizou que é preciso avançar mais rápido. Acabar com a fome. Presentes no evento, o diretor-geral da FAO enfatizou que é preciso avançar mais rápido

0: com guerra ainda é um número assustador. A gente deveria gastar dinheiro para matar a fome das pessoas, num mundo em que 645 milhões de pessoas ainda sofrem com a fome. O mundo gasta bilhões, trilhões com armas, com guerra, matando gente. Nós, como humanidade, deveríamos tomar vergonha na cara e cuidarmos melhor uns dos outros, matando a fome e não matando as pessoas em busca de mais poder, em busca de mais dinheiro, que é o que a gente tem visto as guerras promoverem mundo afora, né? Investimentos bilionários em armamentos, né? Em guerra, quando na verdade nós como humanidade deveríamos estar gastando dinheiro é para acabar com a fome do mundo. Mas fazer o quê, né? Agora são 8 horas e 3 minutos, eu fico por aqui, prometo voltar amanhã a partir das 7. Tenham todos um bom dia, fiquem com Deus e até amanhã, se Deus quiser. Tchau, tchau.
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1: Quarta-feira maravilhosa. E que bom que você tá aí, sabe por quê? Retro Hits está no ar. Hits que marcaram época, aquela nostalgia que a gente ama de paixão, com certeza.
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5: Essa aí é pra matar saudade, lá naquele tempo, Retro Hits.

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7: Obrigado pela carona, pela sintonia. Vamos juntos e chegando pra você mais um sucesso.
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0: Bom, pessoal, o programa vai ficando por aqui. Obrigado a você pelo seu carinho, pela sua sintonia. Um enorme abraço. Amanhã estamos de volta aqui no Retro Hits.
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1: 9:20, 9:20, bom dia na Subaitaba FM. Tá chegando essa aqui pra gente curtir na sua melhor sintonia.
2: Não dá pra sair acreditando em tudo que você ouve, não. Deixa que eu conto a verdade. Ou não, né? Deixa eu falar.

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1: Bom dia, alegreza aqui na Subaitaba FM. Olha, você que está no carinho da melhor, um bom dia especial. Você nos centros, nos bairros, nas fazendas. A você onde quer que se encontre, ligado com a gente. Valeu pelo carinho, valeu pela sintonia na sua melhor. 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
1: 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Bom dia, alegrias em segue de

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0: 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Bom dia!
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5: E 47 minutos, já são exatamente 10 horas e 47 minutos. 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
1: Deixa eu também mandar um alôzão pra Adelison. Alô, Adelison, aí na fazenda, Cachoeira, aí na Cachoeira Bonita, né? Adelison, estou aqui trabalhando na oficina, ouvindo aí o programa. Bom dia, Amanda, e toda a turminha aí na Rádio Baitaba FM. Aqui é Adelison da Fazenda Cachoeira Bonita. 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

10 horas e 57 minutos, 10h57. Bom dia, você ligado aqui na sua Baitaba FM. Valeu, valeu pelo carinho, valeu pela sintonia. 10h57, a gente segue ao som do Sorriso Maroto.

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3: Minutos aqui na sua Baitaba FM 11:06. Você ligado com a gente? Bom dia.

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10: 11h31 na sua Ubaitaba FM, sintoniza com a gente. Bom dia, bom dia, bom dia. Você no carinho da rádio Ubaitaba FM, valeu pela sintonia. 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

são exatamente 12 horas. Volta pra ferver um rio de lágrimas. Você é ligado com a gente. Você é ligado com a gente aqui na sua Baitaba FM. Muita música, muita coisa boa pra vocês. Olha, deixa eu avisar uma coisa legal aqui pra vocês, tá bom? Deixa eu avisar aqui algo legal pra vocês, tá bom? Pra vocês ficarem sabendo agora, né? Durante a semana, a programação que vai acontecer aqui em nossa cidade, né? Nossa cidade, Baitaba, completando 93 anos de emancipação política. E com certeza estará com uma programação legal, tá? Estará com uma programação maravilhosa mesmo para vocês, para estar realmente aí, né? Animando o dia, né? Aniversário da cidade, com certeza merece algo bem legal mesmo para todos, porque quem completa a idade nova é a cidade, mas quem ganha um presente somos nós, moradores de Ubaitaba, nós, moradores de Ubaitaba, que fazemos a história da cidade. A verdade é essa, tá bom? Então, deixa eu avisar para vocês que dia vai ter o cacareco, né? Vai ter futsal, vai ter futebol, vai ter muita coisa legal aqui na cidade de Ubaitaba. Olha, 93 anos, torneio de cacareco, categoria sub-3, sub-16, premiação, primeiro lugar, 200 e o vice-campeão, R$100. As inscrições, você que quer participar aí, né, do cacareco, para garantir já esses 200 conto, eita, 739-8209-7342. Também vai ter o torneio de peteca. Olha aí, vai ter o torneio de peteca. Toda essa programação é agora na semana do Dia da Cidade, tá bom? Vai ter o torneio de peteca, inscrições é 9-8-19-42-14. Primeiro lugar, né? 300, vice-campeão, 150 e terceiro lugar, R$50, tá? Vai ter torneios e muito mais, tá? Então, vocês não deixem, né, de estar participando, né? Dia da Cidade está chegando e vai ter uma programação para vocês, tá bom? E vai ter torneios, isso também, de peteca, de cacareco e com premiações. Então, não deixem de se inscrever, procurem a equipe aí de... Procurem a equipe, com certeza, daqui da cidade, tá bom? E vamos aí estar se inscrevendo para você estar participando aí, tá bom? Desses torneios. Você que tá ligado com a gente, bom dia na sua Baitaba FM. Um abração para todos vocês. Tchau, tchau. Daqui a pouquinho, realidade atual na sua Baitaba FM.

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0: 12h18, 12h18, na abertura do Realidade Atual hoje, eu, Amanda Vieira. Daqui a pouquinho, o radialista Jackson Cristiano está chegando aí também para deixar você bem informado. Vamos às principais manchetes do Realidade Atual de hoje.
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Motociclista morre após colisão violenta com ônibus escolar em Guanambi. Identificado menor de 15 anos morto a tiros na feira do Centro Comercial de Itabuna. Polícia Civil analisa câmeras de segurança. Ataque a tiros deixa um morto e outro ferido na feira livre do Centro Comercial em Itabuna, hein? Homem que sofria ameaças é executado a tiros dentro de veículo no distrito de Taboquinhas. Moradores do bairro Manuel Leão interditam a BR-101 em Itabuna para cobrar redutores de velocidade. Ex-taxista morre em grave acidente envolvendo moto e caminhão na BR-101 em Itabuna. Educador físico é identificado como homem flagrado cometendo ato obsceno em academia de condomínio na Bahia. Um absurdo! Acesso privilegiado à rotina de professora facilitou planejamento de latrocínio na Bahia, aponta a Polícia Civil. Mulher investigada por matar homem queimado e tentar assassinar companheiro a facadas é presa em Jequié. Casal é preso em flagrante com pistola, drogas e radiocomunicadores durante a ação do Peto em Ubaitaba. Está no ar o seu programa Realidade Atual. Hoje, na abertura, eu, Amanda Vieira.

0: 12 horas e 12, não, 12, 12 o quê? 12 horas e 18 minutos, 12 e 18. Eu estou apresentando realidade atual, viu, gente? Jornalismo sério, com credibilidade na informação. Agradecer mais uma vez a Amanda, né, que trouxe aí o início do Realidade Atual, as principais manchetes de hoje. Amanda Vieira. Tá bom? 12 horas e 25 minutos, 12 e 25 na Bahia. Eu estou apresentando Realidade Atual. Jornalismo sério com credibilidade e responsabilidade na informação. Deixa eu falar com ela, Amanda Vieira. Boa tarde, Amanda.
1: Boa tarde, Jackson. Boa tarde a todos os ouvintes. 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Olha, aos 93 anos, né, o Baitaba estará completando 93 anos de emancipação política e vocês sabem que terá uma programação para vocês. Vou passar aqui, vai ter torneios de cacareco, vai ter torneio de peteca. Então, olha o torneio de cacareco, o campeão é R$200 e o vice-campeão é R$100. Agora, na semana aí do aniversário da cidade. Então, se você quiser participar desse torneio e concorrer, você entra em contato com o número 98209-7342. Basta você procurar a Cauê Olive, tá bom? E tem também o torneio de peteca. É só você falar com Aldo Bonfim para você fazer sua inscrição, porque o campeão é R$300, o vice-campeão é R$150 e o terceiro lugar R$50. É uma das programações também na semana do aniversário da cidade de Ubaitaba.
0: Você, já. Beleza, linda! Da entrega da cozinha comunitária, né, Amanda? Tem também a entrega do ônibus, né? Um micro-ônibus aí totalmente equipado para deficiente físico, né? Uma aquisição aí da Prefeitura Municipal de Ubaitaba com apoio do governo do estado, né? Que bom que o governador Jerônimo Rodrigues, né? Ele passou a dar mais atenção à cidade de Ubaitaba. Que bom, viu? Parabéns aí. Tem a aquisição, né? A inauguração dessa cozinha comunitária e tem a aquisição também de um ônibus, não é isso? De um ônibus para a saúde, né? Que bom, um micro-ônibus. Baitaba recebe também um micro-ônibus. É mais um presente aí em homenagem. De grande importância aí. No caso, essas pessoas vão almoçar lá ou vão pegar a marmitinha e levar para casa?
1: Vão pegar a marmita lá.
0: Que bom, rapaz, coisa boa.
1: A realizará a distribuição de 200 refeições diárias para famílias previamente cadastradas e acompanhadas pelo CRAS.
0: Que bom. Olha, agora são 12. Isso aí, bom demais. Parabéns aí à prefeita Gracinha Viana, viu? 12 horas e 34 minutos, 12h34 na Bahia. Eu estou apresentando Realidade Atual, jornalismo sério, com credibilidade e responsabilidade na informação. 12 horas e 34 minutos. Eu estou apresentando Realidade Atual, jornalismo sério com credibilidade na informação. Tá bom? Eu vou rapidinho para um breve intervalo e volto já já apresentando Realidade Atual, a maior audiência do seu rádio.
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0: beleza? Eu estou apresentando Realidade Atual, jornalismo sério com credibilidade e responsabilidade na informação. Realidade Atual, a voz do povo baitabense, a voz do povo de Aurelino Leal, tá bom? Realidade Atual, a voz do povo baitabense, a voz do povo de Aurelino Leal, a voz daqueles que não têm voz. Daqui a pouquinho, um balanço completo de tudo que aconteceu nas últimas horas em Ubaitaba, em toda a região do Cacau. Agora são 12:40, 12:40, daqui a pouquinho um balanço completo de tudo que aconteceu nas últimas horas, não é? Daqui a pouquinho tem notícias, o povo participa com a gente, o povo vai ligar, vai participar com a gente, tá bom? E o telefone nosso para contato é 8137-9333, ok? 8137-9333 é o telefone aqui do Realidade Atual. Não é isso, Amanda? Boa tarde.
1: Falando sobre os canais de TV.
0: Sim.
1: Aqui na cidade.
0: Sim.
1: É, a gente passa uma grande situação com esses canais da televisão, porque o sinal vem e volta. Então, quem é o responsável? Eu gostaria de saber quem é responsável por essa parte do canal de TV aqui. Porque muitas pessoas, gente, ainda não tem Sky, tá bom? Não tem um plano, não tem para estar ali pagando todo mês. Então, se alguém puder estar vendo sobre o que é que está acontecendo, as pessoas acompanham bastante a TV Aratu.
0: Sim, sim.
1: É, a Globo, tudo isso é disponibilizado.
0: Sim,
1: esses
0: sim.
1: Canais digitais são disponibilizados gratuitos.
0: Sim.
1: Então,
0: sim,
1: se alguém puder estar vendo aqui na cidade, como é que faz sobre esse sinal de TV que sempre está fora do ar. Tem também Novo Tempo também, é um canal gratuito que também eu acompanho na TV digital. E ele é disponibilizado aqui por algum sinal também aqui da região. A Globo também é disponibilizada por sinal aqui da região, a TV Aratu. E tem outros canais também que são disponibilizados. Então, se alguém puder estar vendo o que está acontecendo, essa torre de TV, se está faltando algum aparelho ou algo assim, porque... É, muitas pessoas ainda dependem do sinal digital, né? Gratuito, disponibilizado aí pela torre. Então, por favor, se alguém puder estar vendo o que é que está acontecendo. Quando é alguma coisa com a Globo, eu ligo para lá, passo as informações para eles. Eles sempre estão aqui fazendo a manutenção. Mas a gente vai ficar só com um canal de TV. Tem outros canais também que são disponibilizados. Então, se alguém puder ver o que é que está acontecendo, a população agradece. Volta a você, Jackson. Obrigada.
0: Beleza, beleza, beleza. Eu estou apresentando Realidade Atual, 12:44, 12:44 na Bahia. Eu estou apresentando Realidade Atual, jornalismo sério com credibilidade na informação, tá bom? É 12:40. É, daqui a pouquinho tem as notícias da Bahia, do Brasil e do mundo, viu, gente? Daqui a pouquinho aqui no Realidade Atual, tá bom? As notícias da Bahia, do Brasil e do mundo aqui no Realidade Atual, tá bom? É, daqui a pouquinho também você pode participar com a gente, né? Você vai participar com a gente, você vai bater um papo com a gente aqui, você vai mandar seu WhatsApp pra cá, não é? E aí a gente vai tá colocando no ar. E não se esqueça, olha aí, que hoje tem podcast com Isaac do Armandão, viu, gente? Hoje tem podcast com Isaac do Armandão, tá bom? Hoje o nosso podcast é com Isaac do Armandão, ok? Olha, atenção, gente. Olha, a prefeitura enviou pra gente aqui, do Realidade Atual, a programação aí pro aniversário da cidade. Aqui com relação à programação, não é da prefeitura mesmo, tá bom? Olha aí, convite, a prefeita Gracinha Viana convida toda a população para participar das comemorações pelos 93 anos de emancipação política de Ubaitaba. Programação às 7:45, hasteamento da bandeira, às 9 horas tem missa em ação de graças, 11 horas inauguração da cozinha comunitária no CRAS, 11:30 entrega de um novo micro-ônibus para o transporte fora do domicílio, que é o TFD, tá bom? É claro que essa inauguração, ou essa entrega do micro-ônibus pode ser antes da cozinha ou depois da cozinha. O importante não é o horário, o importante é entregar não é, os presentes para Ubaitaba. Então, no aniversário da cidade, vamos ter aí a inauguração, tá bom? Vai ter a inauguração da cozinha comunitária, CRAES, e essa cozinha, né, Amanda, serão servidos aí 200... Olha, todo dia serão servidos aí 200 refeições diárias para a população.
1: Para famílias, que são cadastradas no CRAES e acompanhadas pelo CRAES.
0: O importante é que tem 200 famílias que já estão sendo acompanhadas e que essas 200 famílias, isso é que é importante, não é? É, nunca teve isso aqui. Então, assim, o mais importante é que 200 famílias, todos os dias, 200 famílias todos os dias, terão suas refeições. Vai pegar sua marmitinha, sua marmitex, lá no CRAES, todo dia, segunda, terça, quarta, quinta e sexta, não é? De graça, vai pegar sua comida lá e levar sua marmitinha para casa, tá bom? E tem também, no aniversário de Ubaitaba, a entrega de um novo micro-ônibus para o transporte fora do domicílio. Ah, mas foi o governo que deu. Ah, mas foi o governo federal, foi o governo estadual. Rapaz, olha, o mais importante é que tem gente que está indo buscar. Então, assim, parabenizar a prefeita Gracinha, porque ela está indo buscar. Não é? Está pedindo, está indo buscar. E eu fiz muito essa propaganda para minha irmã Lio, minha amiga Lio. Lio, ela todo dia estava lá no gabinete do governador, todo dia. Eu fui até chamada de pidona, Lio Andrade, chamada de pidona, porque ela estava sempre pedindo, pedindo, e levou muita coisa para Aurelino. Isso é bom. Parabéns aí, prefeita Gracinha. Continue pedindo ao governador e presenteando o povo de Ubaitaba. Ah, mas foi sim, mas se não tiver alguém para ir lá buscar. Se não tiver alguém para deixar o gabinete e ir lá buscar, não vem. Então, assim, parabéns aí, continue pedindo mesmo. Peça isso, peça aquilo, peça carro para não sei o quê, peça trator, peça isso, peça aquilo, peça tudo para Ubaitaba mesmo. Então, parabéns aí, aniversário de Ubaitaba, com a entrega da cozinha, né? É, com alimentação para 200 pessoas e esse micro-ônibus aí para o TFD, tratamento fora de domicílio.
1: Na verdade, Jackson, em qualquer lugar, né? Qualquer lugar, se não for buscar, nada chega. A verdade é essa. Então tem que estar indo buscar para as coisas chegarem. Entende como é que vai vir algo para o município se não tiver alguém correndo atrás, indo atrás? Então não é falar assim, eu estou mandando para você isso aí. A pessoa lá, de boa, só esperando. Não, tem que ir atrás. Qualquer gestor tem que ir atrás das coisas para que as coisas cheguem para o município. Volta a você, Jackson.
0: Beleza. Eu estou apresentando Realidade Atual, jornalismo sério com credibilidade na informação, viu? Agora são 12 horas e 49 minutos, 12h49, eu estou apresentando Realidade Atual, jornalismo sério com credibilidade. Olha, daqui a pouquinho tem um repórter J. Mello, não é? Daqui a pouquinho tem um repórter J. Mello, que vai trazer as principais notícias pra gente, não é? Daqui a pouquinho tem um repórter J. Mello que vai trazer as principais notícias aqui pro Realidade Atual. Deixa eu visitar aqui as notícias do lá da Agência Brasil. Deixa eu ver se tem alguma novidade aí pelo Brasil. Justiça condena a União a pagar 300 mil para filho de João Cândido. Daqui a pouquinho tem as notícias da Bahia, do Brasil e do mundo. Em transmissão histórica nacional, mudou paixão esportiva do país. Tá bom? Inverno exige mais cuidados de pessoas que sofrem com asma. Vamos a essa matéria que é interessante. Libera pra gente aqui, Amanda.
2: As temperaturas mais baixas são um terreno fértil para o aumento nos casos de asma. A síndrome respiratória tem crescido entre a população brasileira, com um estudo recente do Ministério da Saúde apontando para uma alta de 63% no número de internações pela doença entre 2020 e 2025 no país. A pneumologista Adriana Veloso alerta para alguns gatilhos comuns que podem agravar o quadro de asma nesta época do ano.
3: Nesse período de inverno, é muito comum os quadros virais, né? É muito comum também que essas crianças e que os adultos também fiquem mais reclusos, fiquem mais em casa. Então, eles acabam ficando expostos a alguns gatilhos da asma. Então, gatilhos como mofo, poeira doméstica, os próprios animais de estimação, são questões ali que vão fazer as crises de asma aumentarem. Então, é muito importante que nesse período mantenham as vacinações em dia. Então, a vacina da Covid, a vacina da influenza.
2: A bancária Jamília Oliveira, mãe do jovem Lucas, de 7 anos de idade, relata os desafios no tratamento do filho contra a doença, principalmente após o garoto ter sido diagnosticado com um quadro de asma silenciosa, uma variante da síndrome que se manifesta apenas pela tosse, podendo passar despercebida entre os afetados devido à falta de sintomas mais alarmantes.
4: Lucas foi diagnosticado com asma aos 6 anos. Quando ele entrou na escola, teve vários episódios de gripe e resfriado. Num desses resfriados, ele reclamou que não estava conseguindo respirar direito. A gente achou que era só uma congestão nasal, mas a gente levou na emergência mesmo assim. Chegando lá, a médica que atendeu disse que ele estava tendo uma crise de asma. A gente então marcou a pediatra dele e começamos a tratar com o corticoide inalatório, a famosa bombinha. Não apresentando mais nenhum sintomas, a gente suspendeu a medicação e no início de 2026 voltamos com a consulta de rotina para a pediatra dele, sem apresentar nenhum sintoma além de tosse. A médica nos orientou a fazer um exame para ver se a asma estava em remissão. Aí, para surpresa de todo mundo, o exame revelou uma inflamação altíssima nos pulmões. A médica disse que estava uma asma silenciosa. E o único sintoma que ele tinha era tosse, mas bem pouca mesmo. Hoje a gente continua tratando com a bombinha. Depois de 3 meses, a gente fez de novo o teste. A inflamação continuava, só que com índices menores.
2: A doutora Adriana Veloso pontua para os perigos da desinformação no tratamento da asma e reforça a importância do uso constante da medicação e das consultas de rotina para monitorar a doença.
3: Ainda existe muito mito de que a medicação vicia, de que a bombinha faz mal para o coração. Então, o que é que acontece? As pessoas acabam não se tratando adequadamente. Então, esses mitos atrapalham muito o tratamento da asma. Ele tem que ser um tratamento regular, um acompanhamento regular, porque é uma doença crônica. Apesar de terem momentos em que a pessoa tem crise, momentos que a pessoa acha que não tem nada, é preciso que o acompanhamento continue. Muitas vezes a medicação ela é contínua. A medicação ela tem que ser tomada de forma regular. Ela tem que ser tomada ali continuamente, não pode ter falhas. E é isso que faz muitas vezes com que o paciente não tenha o controle que a gente espera. Então não é normal viver cansando, não é normal ter crise de asma. O ideal é que ele tenha um controle e faça suas atividades assim, de forma normal.
2: Se manter informado e buscar auxílio médico é essencial na hora de tratar a asma. O Ministério da Saúde mantém uma página com informações sobre os sintomas, tratamentos, fatores de risco e métodos de prevenção contra a síndrome respiratória. Basta acessar gov.br/saúde/asma. Da Rádio Educador FM, diretamente de Salvador, Fred Ribeiro.
0: Valeu, Fred Ribeiro, obrigado pela sua participação aqui no Realidade Atual, trazendo informações aí de saúde, né? Brigadão, viu, meu querido? Olha, mesmo em campanha, Rui Costa é autorizado a continuar recebendo salário de 46 mil do governo. Meu Deus, olha que absurdo. Ai, ai, viu? Deixa eu ler essa matéria aqui rapidinho. Olha, mesmo em campanha, Rui Costa é autorizado a continuar recebendo salário de 46 mil do governo federal de jornal. Pode isso, Lombardi? O ex-ministro da Casa Civil e pré-candidato ao Senado pela Bahia, Rui Costa, foi beneficiado com um período de quarentena remunerada após deixar o governo do presidente Luiz Inácio Lula da Silva. A medida determinada pela Comissão de Ética Pública da Presidência da República garante que Rui continue recebendo remuneração da União durante 6 meses. As informações são do jornal Globo. De acordo com a publicação, a quarentena foi aplicada porque Rui, durante os últimos meses à frente da Casa Civil, teve acesso a informações estratégicas e sensíveis do governo federal. O salário bruto de um ministro de Estado está em 46 mil por mês no Brasil, o que totaliza 278 mil ao longo de um semestre. Segundo o jornal O Globo, a situação de Rui Costa é semelhante à do ex-ministro Márcio França, do PSB, que também deixou o governo para disputar as eleições deste ano, e foi submetido à quarentena remunerada pela Comissão de Ética. Rui Costa deixou oficialmente o comando da Casa Civil no início de abril para cumprir o prazo de desincompatibilização previsto aí na legislação eleitoral e disputar uma vaga no Senado pela Bahia. Ainda conforme o jornal O Globo, a quarentena não impede a participação de Rui Costa na campanha eleitoral, mas restringe exclusivamente o exercício de atividades profissionais na iniciativa privada durante os 6 meses seguintes à sua saída do governo federal. Tá aí, é o nosso grande Rui Costa, né? Beleza. Tubarão, diga, meu filho, tu tá me ligando no horário do programa, fala o que tu quer, vá. Diga aí, Tubarão, boa tarde. Cadê o homem, Amanda? Fala, Tubarão, boa tarde.
5: Boa tarde, Jacques. Você quer... Você não me ligando no telefone minha
0: Bora, meu filho, diga o que você quer, vá. Dá o recado pro povo.
5: Eu quero ligar pra FM, contar a prefeita Gracinha Viana, porque hoje é dia da cidade, segunda vacina na segunda-feira, e ela vai pra rede social se manifestar, falar as atrações. Será que ela vai enterrar o...
0: Vai, ela vai falar, moço, tenha calma, ela vai falar, fique tranquilo. Dia da cidade ainda é segunda-feira, ela vai falar. Amanhã a equipe vai estar aqui dando entrevista.
5: Quem vai estar aí?
0: A equipe de Gracinha vai estar aqui dando entrevista.
5: Pronto.
0: Viu?
5: Valeu então, já. Só queria saber isso de você.
0: Pronto, fique tranquilo que ela vai vir amanhã. A equipe dela vai estar aqui amanhã dando entrevista. Tá bom?
5: Oi?
0: A equipe dela vai estar aqui amanhã dando entrevista.
5: Certo,
0: e eu quero convidar você também para você vir. Você tá muito apaixonado por Gracinha. Tá muito apaixonado. O homem é o dia todo na rede social, rapaz. 12:58, 12:58. Eu tô apresentando Realidade Atual. 12:58, fala, Amanda. O povo tá na paixão,
1: não
0: retada.
1: É, Tubarão. Tubarão, queria perguntar alguma coisa a mais, Jacques. Você é assim, fica nos grupos perguntando aí, tem a oportunidade de perguntar.
0: É,
1: aproveita,
0: rapaz,
1: Tubarão. Olha aí, tá todo mundo te ouvindo. Então, gostaria de avisar também para vocês, gente, sobre o torneio. Olha o torneio, mais uma vez, de peteca e o torneio de cacareco que vai ocorrer aqui na cidade, aí, né? Entre outras programações aí do aniversário da cidade de 93 anos. 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Eu aproveito também, não posso deixar de mandar um alôzão para as meninas do Tempero, Simone, Bia, toda a equipe aí do Tempero aí na Feira de Ubaitaba, todo mundo aí na Feira de Ubaitaba também ligado aqui no programa Realidade Atual. Olha, Jackson, Vaquinha Solidária. É, Marcos Magadiel, ele é mototáxi. E ele sofreu um acidente com o carro e necessita fazer uma reforma para que possa voltar a trabalhar. Então, inclusive, esse card está aí na rede social, o Marcos Magadiel, ele é mototáxi, ele é aqui da cidade de Ubaitaba, e ele está pedindo ajuda da população. Quem conheceu o Marcos, né, o carro dele, inclusive no card aqui, né, mostra a situação que ficou, infelizmente. E então, se você quiser tirar dúvidas, conversar com ele, qual é a situação, para você estar também podendo colaborar, ajudar ele aí nessa vaquinha solidária, você entra em contato com o número 739-8114-8643. 739-8114-8643, que inclusive é a chave Pix, tá bom? É 739-8114-8643, é o Marcos Mototáxi, né, que sofreu um acidente aí com o carro dele, inclusive o carro ficou numa situação que, para voltar novamente a trabalhar com esse carro aqui, tem que passar por uma reforma, porque está sem condições nenhuma, né, de trabalhar com esse carro pela situação que o carro ficou. e aí pede ajuda da população. É só vocês procurarem o Marcos Magadiel, né, e conversar com ele melhor sobre o que é que está acontecendo, ver o que é que ele está precisando e para estar colaborando também com ele aí. Volto a você, Jackson. Obrigada.
0: Beleza, agora são 13 horas e 2 minutos, 13 e 2 na Bahia. Eu estou apresentando Realidade Atual, 13 e 2. 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

0: Esse aí é o Fazendão, viu, gente? O Fazendão de Ubaitaba. Olha, eu tô recebendo aqui a informação. Olha aí, é o que a gente recebe de informação, né? A gente... Deixa eu ver aqui, saída, peraí, fone de ouvido e entrada, microfone, beleza. Olha, eu tô acabando de receber aqui a informação de que amanhã, não é, ainda com relação ao aniversário de Ubaitaba, a prefeita Gracinha Viana estará indo amanhã à Faisqueira, liberar a ordem de serviço aí para pavimentação de 3 ruas. Portanto, amanhã é a informação que nós estamos recebendo aqui da prefeitura, que a prefeita Gracinha Viana e sua equipe, a prefeita vai à Faisqueira, distrito de Ubaitaba, não é? E vai estar assinando aí, vai estar liberando a ordem de serviço para pavimentação de 3 ruas. E a mesma coisa também vai ser feita em Piraúna. Pavimentação de 2 ruas em Piraúna. Tudo isso amanhã, viu? Pavimentação de 2 ruas em Piraúna e pavimentação de 3 ruas lá em Faisqueira. Tudo isso amanhã. Não é? Faz parte aí da programação do aniversário de 93 anos do município de Ubaitaba, tá bom? Olha, agora são 13 horas e 7 minutos, 13:07. Eu estou apresentando Realidade Atual, jornalismo sério com credibilidade e responsabilidade na informação. Tem intervalo agora? Tem, Amanda? Eu vou para um breve intervalo e volto já, viu?
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0: Beleza, beleza. Agora são 13 horas e 24 minutos, 13 e 24 na Bahia. Eu tô apresentando Realidade Atual, 13 horas e 24 minutos, viu, gente? Daqui a pouquinho um balanço completo de tudo que aconteceu na área policial, tá bom? Libera pra gente aqui, Amanda.
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0: Beleza, beleza. Agora são 13 horas e 25 minutos, 13 e 25.
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0: Beleza! Agora são 13 horas e 26 minutos, 13 e 26. Meu amigo Cito, boa tarde!
3: Boa tarde, Jackson Cristiano, boa tarde, Amanda, uma boa tarde toda especial, a minha amiga dona de casa, meu amigo dono de casa. 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
0: Beleza, valeu Cito! Aquele abraço pra você, viu, meu amigo? Obrigado pela sua participação, tá bom?
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0: Beleza, J. Melo já tá na linha. Fala, homem, boa tarde!
4: Quarta-feira, 22 de julho, J. Melo voltando direto da redação para o programa Realidade Atual, Rádio Ubaitaba FM. 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Um motociclista morreu após uma colisão frontal com um caminhão na manhã desta terça-feira, dia 21, na BR-101, em Itabuna, no sul da Bahia. As imagens do acidente que circulam nas redes sociais mostram a gravidade da ocorrência. Segundo informações da Polícia Rodoviária Federal, o acidente aconteceu por volta das 10 horas e 35 minutos no quilômetro 506 da rodovia, nas proximidades do posto Rony. O condutor da moto teve a cabeça decepada. A vítima sofreu ferimentos graves e a cena chamou atenção pela violência do impacto. O motorista do caminhão não ficou ferido. Equipes da Polícia Rodoviária Federal foram acionadas para atender as ocorrências e realizar os procedimentos necessários. As circunstâncias da colisão ainda estão sendo apuradas por toda a autoridade. Em alusão às comemorações do aniversário da cidade de Ubaitaba, acontecerá um grande evento no auditório do Colégio Otacílio Manuel Gomes, no próximo dia 24, sexta-feira. Ali, a partir das 16 horas, acontecerá uma linda exposição com peças de artistas plásticos da cidade. Também será exibido um novo filme produzido em Ubaitaba, intitulado Brincando com Fogo. E às 19 horas, e serão duas exibições. Todo o evento será realizado pela Secretaria de Esporte, Cultura e Qualidade de Vida, com o apoio da Prefeitura Municipal. A Cultura do município é quem está organizando este evento. Os eventos serão continuidade, aí, em alusão ao aniversário da cidade, nos dias 26 e 27, com várias atrações pela cidade. A Balsa Vedete hoje está com Daniel Nego até às 14 horas. Até as 22 horas, a Balsa Santa Luzia com Vinícius, Guga, Edmilson e João. Serviços de táxi, mototáxi de Ubaitaba e Aurelino, também já em pleno funcionamento. Canoeiros fazem seus percursos por sobrevida das contas. Terminal rodoviário para embarque e desembarque está totalmente liberada para quem precisar. Policiais militares estão rondando as duas cidades, subordinados à 61ª Companhia Independente da Polícia Militar de Ubaitaba. No Hospital São Vicente de Paulo, da cidade de Ubaitaba, toda a equipe médica já à disposição da comunidade. O mesmo acontece no Hospital de Aurelino Leal, no HGAL, onde a equipe de médico, enfermeiro, técnicos já estão todos ali a postos. SAMU de Ubaitaba, com Débora e sua equipe, pelo 192, você pode contactar e pode pedir um socorro aonde você estiver. E a SAMU de Aurelino Leal também, com a equipe trocada desde as 7 da manhã, à espera aí de todos os pacientes que precisarem de um atendimento. Vou ficando por aqui. Um abraço para vocês aí, apresentadores do nosso programa Realidade Atual. Se acontecer fato novo, eu ainda retorno nessa edição. Não acontecendo, a gente retorna, se Deus quiser, amanhã com outras notícias.
0: Beleza, agora são 13 horas e 33 minutos, 13h33 na Bahia, eu estou apresentando Realidade Atual. Deixa eu falar com meu amigo Mário Gas. Mário Gas, boa tarde, meu querido.
5: Ô Jackson, meu irmão, boa tarde a você, boa tarde a todos. Veja bem, sim. Em relação à questão dos canais de televisão aí.
0: Sim.
5: Veja bem, pelo menos aqui no Real é o seguinte, um aparelho aí foi danificado, um ar-condicionado, porque a cabine da estação de televisão, ela tem que ficar refrigerada.
0: Certo?
5: E aí queimou um ar-condicionado, deu problema. Isso ainda está por conta do governo federal.
0: Sim.
5: Nós entramos em contato com os técnicos, com o pessoal da TV Digital, e eles já encaminharam o ar-condicionado.
0: Sim.
5: Já se encontra no município. E o nosso amigo Luizinho vai fazer a instalação aí para o pessoal liberar os canais aí, entendeu?
0: Sim. Que
5: a
0: bom,
5: questão foi, a questão é do governo federal, porque a manutenção, é essas questões de aparelho, é tudo no governo federal.
0: Sim, sim. Beleza,
5: aí,
0: então.
5: Com certeza, acho que até o final de semana, provavelmente início da próxima semana, já vai ser resolvido aí.
0: Pronto, beleza. Valeu então, Mário. É. Obrigado, viu, meu amigo?
5: Nada, mano. Obrigado a você aí. Um abraço a todos.
0: Valeu, um abração pra você. Agora são 13 horas e 34 minutos, 13h34 na Bahia. Eu estou apresentando Realidade Atual, jornalismo sério com credibilidade na informação, 13 horas e 34 minutos, tá bom? Já conversamos aí com o repórter J. Mello, não é? Ele que trouxe as principais notícias pra gente aí, J. Mello, tá bom? J. Mello é o nosso repórter. Ele que trouxe as principais notícias pra gente aí, viu? Notícias de Ubaitaba e Aurelino. 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E hoje, às 20 horas, teremos entrevista aí com Isaac do Armandão, não é? Vereador e presidente da Câmara de Vereadores aqui de Ubaitaba. Você não pode perder essa entrevista maravilhosa, viu, gente? Tá bom? Não perca não essa entrevista maravilhosa aí do nosso amigo Isaac do Armandão. Você não pode perder, tá certo? Tem intervalo agora? Tem, Amanda? Eu vou para um breve intervalo e volto já já apresentando Realidade Atual.
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0: Beleza, beleza, beleza. Eu estou apresentando Realidade Atual. O maior jornalismo da Bahia é aqui, viu, gente? Amanda, para finalizar, Amanda, daqui a pouquinho estamos indo embora. Hoje tem podcast Ou Você é Verdade, né? Hoje tem podcast aí com nossa amiga Isaac. Jackson, boa tarde. Meu nome é Alex. Trabalho no Hiperpagmenos. As tampas de acesso para pessoas cadeirantes precisam que as pessoas não param carros na rampa. Ah, sim, rampa. Deixa eu botar no ar aqui rapidinho esse áudio, Amanda. Rapidinho aqui, vamos lá.
1: Fala, Jackson, boa tarde. Jackson, a prefeita precisa se preocupar em pavimentar essa rua da Beira Rio aqui, esse pedaço de rua da Beira Rio. Depois da canoa até próximo à primeira a balsa. E chegando que sai do posto Santa Terezinha para pegar a estrada até a pista de Faisqueira, esse pedaço do matador tá horrível. Caminhão e ônibus quase não tá passando por debaixo da ponte, que enrosca aquela rua, tem que cavar mais, afundar um pouco embaixo da ponte para os caminhões poderem passar tranquilo. E aquele pedaço de rua terrível. A gente andar de moto, tempo de se arrebentar, de cair. Pedaço de rua feio. E as promessas de campanha que nunca ninguém veio em Baitá, porque as rampas de acesso. Cobrar da prefeita esse serviçozinho simples.
0: Ah, beleza, beleza. Valeu, querido. Um abração para você. Obrigado pela sua participação, viu? Agora é 13h50, 13h50. Um abraço a todos. Até amanhã, se Deus quiser. Se Deus deixar, eu volto amanhã. Mas se Deus não deixar, foi feita a vontade do nosso Criador. Amanhã tem entrevista aí com a equipe da Prefeitura Municipal de Ubaitaba. Tá bom, gente? Valeu, um abraço e até amanhã, se Deus quiser. Tchau, Bahia.
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0: Muito bem, meus amigos. Agora são 2 horas e 11 minutos. Boa tarde para você, Jaqueline Santana. Chegando nesse ritmo maravilhoso aqui na 87,9. Clima de festa na Ubaitéba FM, quarta-feira, 22 de julho de 2026. Aquele abraço para você que segue ligado em nossa programação. Muita festa nesta tarde, com músicas variadas para deixar sua tarde em alto astral. E vamos começar com o lançamento exclusivo aqui na Ubaitéba FM ao som de Rúnio Seresteiro, Tem Que Ter Forró, é claro. Boa tarde.
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1: Muito bem, minha gente. Agora são 2 horas e 27 minutos na Uba Itaba FM. Ouvimos um popurri da cantora Solange Almeida. Também Chão de Avião, Passos na Areia, Rony o Seresteiro, Tem que Ter Forró. Aqui na 87,9 você fica de bem com a vida. Valeu pela sintonia, aonde quer que esteja. Um grande abraço a Manicure, o Ilana Carvalho. Um grande abraço para você, minha prima. Que Deus abençoe. O Ilana Carvalho, o estúdio Ilana Carvalho, aí na Avenida Vasco Neto, Centro Baitaba. Um grande abraço para você, minha linda. E também a Clemilda, sua avó e toda a família, na Avenida Walter Passos. Valeu pela sintonia. E um abraço também para minha amiga Dayana Cardoso, aí no bairro Armandão. Para meu amigo José Cardoso, todos do bairro Armandão e Zitão, ligados no som da gente. Valeu pela sintonia. Atenção, gente, vende-se uma casa na Ruinha de Cima, contendo uma sala, 2 quartos, cozinha e quintal grande, viu, gente? 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Então, portanto, vende-se uma casa na Ruinha de Cima, contendo uma sala, 2 quartos, cozinha e um quintal grande. 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Agora são 2 horas e 29 minutos, 87,9, a Rádio da Comunidade. Breve intervalo, já já eu volto.
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8: Muito bem, meus amigos, agora são 2 horas e 38 minutos, quarta-feira maravilhosa, 22 de julho de 2026, aquele abraço para você ligado na Ubaitaba FM 87,9, a rádio da comunidade. 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Mandar um abraço especial para o repórter José Filho, ligado no Som da Gente. Um grande abraço para você, José Filho. Também a Dani César, a toda a família. Valeu pela sintonia. A Rebeca, alô Rebeca. Olha só, gente, em breve o nosso repórter aqui da Ubaitaba FM, José Filho, estará na cidade de Bom Jesus da Lapa para fazer a transmissão ao vivo diretamente da capital baiana da fé, como diz José Filho, para trazer essa transmissão para você que não vai viajar para Bom Jesus da Lapa, vai ficar em casa, mas fiquem ligados que a qualquer momento José Filho em breve estará na cidade de Bom Jesus da Lapa para trazer a transmissão com informações diretamente da cidade de Bom Jesus da Lapa. Terá também a missa ao vivo para você acompanhar, viu, gente? Então aqui já vamos sentir o clima desde já aqui na Ubaitaba FM com a música. A Igreja da Lapa com certeza foi feita de pedra e luz. Já tive o privilégio em conhecer a cidade de Bom Jesus da Lapa 2 vezes. Já faz um tempinho que fui, mas em breve, se Deus permitir, estarei de volta, não é isso? Então, a todos os romeiros já se preparando para ir para a cidade de Bom Jesus da Lapa, boa viagem e que Bom Jesus da Lapa proteja todos, tá bom? Então vamos ouvir aqui na Ubaitaba FM, já sentindo esse clima da cidade, da música aí, viu? Da cidade de Bom Jesus da Lapa. E quero pedir aqui um favor a todos os romeiros que for viajar, viu, gente? Quero rapadura, viu? Eu amo rapadura. 2 horas e 40, boa tarde.
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0: Caixa da Clecinha. Muito bem, agora são 2 horas e 54 minutos na Uaitab FM. Os clones, porque os corações não são iguais. Participação, Clecinha e saudade. Ouvimos também Ferrugem, Distante do Seu Mundo. E toquei aqui a música da Igreja de Bom Jesus da Lapa para todos os romeiros que já estão se preparando para esta grande caminhada diretamente a Bom Jesus da Lapa. Vamos conferir, minha gente, a previsão do tempo para Ubaitaba e Aurelino Leal para amanhã, segundo o canal Clima Tempo. Um grande abraço a Carol, a Tânia e a todos no bairro São Cosme, em Aurelino Leal, ligados no som da gente. Toda a comunidade de Aurelino Leal, forte abraço, valeu pela sintonia.
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0: A previsão do tempo para amanhã, segundo o canal Clima Tempo, para quinta-feira, dia 23. Sol com muitas nuvens, pancadas de chuva à tarde e à noite. A temperatura máxima é de 26 graus e a mínima é de 20. Agora são 2 horas e 55 minutos. Breve intervalo, já já eu volto.
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0: Muito bem, agora são 2 horas, ou melhor, 3 horas e 14 minutos. Show da tarde na Ubaitaba FM 87,9. 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Continue ligado na Ubaitaba FM, estarei de volta, se Deus quiser, amanhã. Valeu pelo carinho da audiência, viu, gente? Vem aí o programa Prosa Rural, a apresentação J. Mello. Até o próximo programa, se Deus quiser. Lembrando que a partir das 5 horas tem o programa Semeando, hoje na apresentação da irmã Joana Celeste. Tchau, gente. Vou finalizando com Fernando e Sorocaba. Alô, som.
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0: Compadre, compadre J. Mello já chegando nesta quarta-feira, dia 22 de julho, para ficar com você até as 5 da tarde com mais um programa Prosa Rural aqui pela Rádio Baitaba FM. A gente fica junto e misturado, né? É, boa tarde aí para você, o que está escutando o nosso som aí fora do seu domicílio, né, residencial, a você que está aí em Minas Gerais, Rio de Janeiro, Ceará, Paraíba, Pernambuco, aonde você estiver, ou até fora do Brasil, nos escutando aí através da internet. Muito obrigado. Boa tarde para toda a direção da emissora, que está sempre também aí fazendo o melhor para você. É, boa tarde aí a minhas vovós, meu vovô, dona de casa, empregada doméstica, gurizada em geral, né? É a meninada que tá sempre aí nos escutando também. Boa tarde aos nossos amigos aí na fazenda, no sítio, no distrito, na zona rural. Tem um monte de gente nos escutando. Desculpa aí, compadre, eu também tá com a tossezinha aí daquela enjoada, né? É, mas são 3 horas e 32 minutos. O compadre J. Mello já começa em nome da Pomponiere Rio das Contas. É, com a dupla do Duca e Dalvan, Massa Falida. Depois, Gilberto Gil esperando na janela. E ainda João Mineiro e Marciano, Se Eu Não Puder Te Esquecer.
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0: estamos às 3:50, só 10 minutos separa a gente das 4 horas, né? Até às 5 nós estamos juntos e misturados de toda forma. Um abração aí pra vovó Adelmar, Helene, Dona Eliene, todo o povo bom aí, Dona Gaza, Paulinho Miripa, seu Zito da Mercearia, toda a nossa vivência aqui da emissora. Abraço também pra Boa e toda a família, né? Meu amigo velho, Lojoeiro. É, a todo esse povão. Antônio Bonfim também, boa tarde. 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Eita, boa tarde aí, China do Reggae, boa tarde também minha amiga Iraildes aí do Zitão, né? Abração, Iraildes, abração, tudo de bom, viu? É, tem também aí meu amigo Elias e Luzinete, todo esse povão aí do Armandão e Zitão, muito boa tarde. Meu amigo também aí, né? É, que está sempre ligadinhos com a gente. A todos vocês aí, muito obrigado, viu? É, e ao pessoal bom aí que está sempre ligado com a gente aí no centro da cidade, né? Mais precisamente aí pelo terminal rodoviário, meu amigo Barbudo, Popular Ferrugem, também meu irmão Jonas e também aí Zé da Roça, né? Tony, todo esse povo aí que faz parte aí desse grupo de taxistas do terminal rodoviário, viu? E aí na rodoviária tem meu amigo Eloy da Rota, tem Ademir da São Geraldo, tem também aí meu amigo Gleibson Arilancho, uma boa aí, boa tarde pra vocês, meu amigo Gás do Requeijão. Eita, tá tudo aí, né? Abração, tudo de bom, viu? Agora 3:52, vamos trazer Canário do Reino com um poporri de arrasta-pé do bom pra você, depois Carlos Santos com a música Horóscopo e ainda Cascatinha e Ana, couro de boi.
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5: Aí, 4 horas 33 minutos. Boa tarde aí para os nossos amigos aí pela Praça da Feira, né? Aí nos mercados, nas lojas. Boa tarde para todos vocês. Vocês também que ainda estão aí nas barracas, né? É, vendedores ambulantes também. Pessoal bom aí no centro da cidade, em todas as lojas. Meu amigo Roberto da farmácia, sua irmã Mari. Boa tarde aí para vocês, viu? É, todas as lojas aí de tecidos, né? Um abração para vocês, tudo de bom. Deus abençoe a todos. Por aqui estamos com o nosso programa Prosa Rural em nome da Bomboneira e das Contas, né? É, e agora nós vamos com Barnabé, com a piada Diploma. Depois, Beto Barbosa, Mar de Emoções, e ainda Caju e Castanha, patrão e empregado.
6: Quando eu cheguei em Ponta Porã, eu achei um negócio esquisito. O povo é gozado lá, cheio de ditado. Saí um pouquinho na rua, turma. Ô, Barnabé, tudo azul? Olha, não tô de azul. Daqui a pouquinho, boa tarde, tudo azul. Falei, que negócio é esse? O sujeito falou aqui, ao invés da gente falar como vai, a gente fala tudo azul. Falei, aê? Ia passando uma veinha na rua, bati no ombro da veinha e falei, tudo azul aí, vovó? Que nada, meu filho, tudo enrugado. Deu uma raiva. Mamãe, não dá raiva? Zero. Saí dali, fui no bar comprar um maço de cigarro. Outra senhora de idade atrás do balcão me atendeu. Eu falei, bom dia, dona. Quer me dar um maço de cigarro? Eu não tenho cigarro aí não, mas eu vou mandar buscar aqui no bar do vizinho pro senhor. E chamou um menino. Diploma! Diploma! Pareceu o diploma, menino mais feito que um processo. Buscar cigarro pro moço. Eu falei, dona, o nome do menino é diploma? Ela falou, não, o nome dele é outro, mas eu botei apelido nele de diploma. Eu falei, mas logo diploma, dona? Não tinha outro apelido? Tinha que ser diploma? Ela falou, é o apelido mais certo pra ele, é diploma. Falei, por quê? Porque eu mandei minha filha pra São Paulo estudar. Minha filha teve 4 anos estudando em São Paulo. Chegou aqui com esse diploma aí.

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6: Já 4 horas 33 minutos, o tempo passa, o tempo voa, a programação da Ubaitaba FM que continua numa boa, né? E com o compadre J. Mello aqui todas as tardes de 3h30 até as 5 horas, apresentando seu Prosa Rural. 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Agora 4 horas 33 minutos, minha amiga Rosilda da Ruim, toda a família, abração, abração, vovô Dió. É, vovô Dionísio aí da Ruim, toda a família aí do vereador, do ex-vereador Joel, né? Um abração pra vocês também, viu? Todo mundo, é, vovó Hilda, todo esse povão, Zé Carlos da Geladeira também. Agora chega Antônio Barros, no maior forró do mundo. Depois, Arribaçaia Chama Gozar. E ainda Baianos e Novos Caetanos, o Casamento do Sapo.

0: meu garoto. Sabe qual é a moral da história?
1: Ô, oh, Sandy!
0: Então diga pro pai, porque eu até agora não descobri. Mas você aprendeu, meu garoto. Você sabe que sapo que não tem asa não faz trato com pomba. Meu garoto!
2: Meu pai.
0: Meu garoto!
2: Meu pai.
0: Meu garoto!
2: Meu pai.
0: Eles pensam que eu sou palhaço, meu garoto.
3: Eita, homem, pra conversar. 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
4: Eita, agora 4 horas e 51 minutos. Compadre JML já estando embora, viu? É um pouquinho mais cedo hoje, né? É, de forma que amanhã, se Deus quiser, estaremos de volta. Daqui a pouco tem um programa semelhante para você e a gente retorna amanhã. Mas vou deixar a música aí tocando para vocês. Uma música boa, Alceu Valença. Na primeira manhã, viu? E ainda o Simão Monteiro, Cavaleiro do Céu, viu? Fiquem todos com Deus, tenham todos aí uma ótima final de tarde, né? E uma ótima noite, viu? Se Deus quiser, se encontra amanhã.

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Louvado seja nosso Senhor Jesus Cristo. Sejam todos muito bem-vindos a este momento de reflexão, à escuta deste programa Semeando da Igreja Católica de Ubaitaba. Que a paz de Cristo e a presença maternal de Nossa Senhora estejam com você, que ligou o rádio, que está em sintonia. Aqui e agora acontece o encontro com a Palavra de Deus, você daí e a gente daqui. E juntos vamos invocar a Trindade Santa, em nome do Pai, do Filho,

Você daí e a gente daqui, vamos juntos falar com o Espírito Santo de Deus, porque tudo é por meio dele, por ele, para ele. É sempre a unção, a moção e a presença desse Espírito de Deus que nos move, que nos traz aqui, que nos coloca em missão. Vou fazer a oração e você pode também no seu íntimo orar junto comigo. Espírito Santo, amor do Pai e do Filho, inspirai-me sempre o que devo pensar, o que devo dizer, o que hei de calar, o que hei de escrever, o que hei de fazer, como hei de fazer, para a vossa glória, para o bem das almas e a minha própria santificação. Ó meu bom Jesus, em vós ponho toda a minha confiança. Ó Espírito Santo, respirai em mim para que seja santo meu pensar. Impele-me, ó Espírito Santo, para que seja santo meu agir. Atrai-me, ó Espírito Santo, para que ame o que é santo. Fortalecei-me, ó Espírito Santo, para que eu proteja o que é santo. Protegei-me, ó Espírito Santo, para que jamais eu perca o que é santo. Amém.

Amados irmãos e irmãs, nós estamos no mês de julho, o mês que a nossa igreja trabalha com a catequese do dízimo. O dízimo, para todo que é cristão, sabe o que ele representa nas nossas vidas e qual a importância dele na igreja. O dízimo é uma expressão de fé e de amor à comunidade. Quando a gente diz a comunidade, nós estamos falando também que é uma expressão de amor à igreja. Um gesto que fortalece a missão da igreja e contribui para que o evangelho continue chegando a tantas pessoas. Quem ama a igreja também participa da sua missão. E ser dizimista é participar da missão da igreja. Dízimo é partilha livre e consciente de uma parte da nossa renda. É um ato de amor a Deus e de compromisso com a comunidade. Com essa partilha, estamos ajudando na evangelização, na manutenção da igreja. O dízimo nasce do reconhecimento de que tudo que temos vem de Deus. Tudo é graça de Deus. Talvez eu esteja falando com algum ouvinte que é dizimista, mas também com algum ouvinte que não é ainda, ou que não fez ainda esta experiência. O verdadeiro dízimo não é medido apenas pelo valor oferecido, mas pelo amor e pela confiança em Deus com que é entregue. Aí está o segredo da experiência de ser dizimista, de confiar que nada vai nos faltar por sermos dizimista. Que a gente tem que ter desprendimento, amor, porque antes da gente colocar a mão no bolso, a gente coloca no coração. E o que vai agradar o coração de Deus não é a quantidade, mas a forma com que eu entrego. Então está aí o mês missionário do dízimo, que a gente possa reconhecer que também é uma missão nossa ser dizimista na igreja, uma das ações nossa na igreja. Vamos ouvir uma canção que fala do dízimo.

0: E a gente continua com o programa Semeando com Alegria no Coração, porque o Senhor nos permitiu estar aqui mais uma vez. Eu que estive um momento ausente, aqui de volta, graças a Deus, com o coração cheio de alegria, porque é missão de todos nós levar a palavra, e isso me faz feliz, porque eu sei que esse é o melhor caminho. E junto comigo está o meu irmão Admilson. Boa tarde, meu irmão.
1: Boa tarde, minha irmã. Com muita alegria estamos aqui mais uma vez para acolher a palavra de Deus que vai ser semeada no nosso coração.
0: Muito bem, a palavra que vai ser semeada no nosso coração. Eu costumo dizer para ele que ele fala muito pouco, mas o pouco que ele fala já toca o nosso coração. Porque a palavra, ela não é semeada apenas pela nossa boca para que fique aberto no ar, mas é para chegar, ela tem um destino que é o nosso coração. Muito bem, meu irmão, é isso aí. Para mim também é uma alegria estar aqui com você fazendo este programa. E a gente já começa também dando os alôs a você que está aí no seu comércio, você que é comerciário, você que é comerciante, você que está aí com seu celular nos ouvidos, acompanhando o programa Semeando, Ariel aí na ruinha, Cosmin e Patrícia aí no seu comércio, Ju aí no Mercado Santo Antônio, seu Loloso e toda a sua família. São muitas pessoas que nos escutam neste momento e é uma alegria saber que nós não estamos sozinhos, até porque o que a gente leva é para que chegue a muitos corações. Hoje a gente tem um aniversariante dizimista da nossa comunidade, que é Nerivan José dos Santos. Hoje, 22 de julho, ele está completando mais uma primavera. Deus abençoe meu irmão, você e toda a sua família. Obrigada por ser dizimista da nossa comunidade, que você continue fiel a esta ação tão maravilhosa. Avisando também para a comunidade das inscrições abertas para a catequese do batismo e a catequese dos noivos. Catequese do batismo terá seu início dia 17 de julho, mas você precisa se apresentar na secretaria da igreja das 8 da manhã ao meio-dia. E à tarde também para fazer sua inscrição. A catequese dos noivos, que é o momento catequético para os noivos, também terá início no dia 12 de julho, de agosto, né? Também. E nós avisando também que amanhã temos adoração ao Santíssimo e temos dois horários, graças a Deus, que se você não pode estar lá às 6 da manhã, mas você pode estar às 11 da manhã. 6 da manhã na matriz, 11 da manhã na Igreja Mãe Admirável, que termina ou começa, né, a meio-dia a Santa Missa. É uma graça para nós. Quinta-feira para a Igreja Católica é o dia da adoração ao Santíssimo. E nós temos esses três momentos que pelo menos um a gente deve fazer um esforço para participar. Adoração às 6 da manhã ou às 11 e a missa meio-dia. Também hoje nós temos a Santa Missa na comunidade Nossa Senhora de Fátima. Que você possa estar também, você principalmente que é desta comunidade, não deixe de ir à sua igreja, ou melhor dizendo, a Igreja de Cristo, que também é sua, para ouvir a palavra de Deus que vai ser semeada no seu coração. Nós hoje vamos trabalhar com a palavra de Deus, que vem falar da parábola. De parábola. E nós sabemos que parábola são linguagem figurada, ou seja, sentido simbólico para melhor compreensão. E Jesus, ele ensinava frequentemente por meio de linguagem figurada, usando imagens do cotidiano para revelar a verdade sobre o reino de Deus. E dentre esse sentido figurado, essa linguagem figurada, é o que a gente mais encontra na Bíblia. Quando Jesus diz, eu sou o bom pastor, ele está usando a linguagem figurada. Vós sois o sal da terra, né? Eu sou a luz do mundo, eu sou o pão da vida. Quando ele fala de sepulcros caiados, ele está usando a linguagem figurada E ele está fazendo uma crítica à hipocrisia. E assim por diante, Jesus usava muito dessa pedagogia de linguagem figurada, que damos também o nome de parábolas. E parábolas também, a gente pode dizer que são as histórias que Jesus contava ao longo do seu peregrinar na terra, na sua missão. Hoje é o que nós vamos também mostrar, Jesus falando por meio de parábola. E a gente vai assim ouvir a palavra, ela é muito profunda. E quem vai fazer esta leitura para nós é o nosso irmão Admilson, que você esteja atento e atento ouvindo a palavra. Aliás, eu vou deixar a segunda parte para ele e vou fazer a primeira parte, que nós temos um capítulo que nós dividimos. Primeira parte, nós vamos falar em Mateus 13, 24, 30, que vem falar da parábola do joio e do trigo. A gente já refletia isso, né, na liturgia de domingo retrasado. Então, vamos ficar atento à palavra de Deus, porque ela vem para adentrar o nosso coração e para ver o que Jesus quer com isso. O que é que Jesus quer falar com o que nós vamos ouvir, tá bom? Preparemos o nosso coração. Evangelho de Jesus Cristo segundo São Mateus. Jesus apresentou-lhe outra parábola. O reino dos céus é como alguém que semeou boa semente no seu campo. Enquanto todos dormiam, veio seu inimigo, semeou joio no meio do trigo e foi embora. Quando o trigo cresceu e as espigas começaram a se formar, apareceu também o joio. Os servos foram procurar o dono e perguntou: Senhor, de onde veio então o joio? O dono respondeu: Foi algum inimigo que fez isso. Os servos perguntaram ao dono: Queres que vamos retirar o joio? Não, disse ele. Pode acontecer que, ao retirar o joio, arranqueis também o trigo. Deixai crescer um e outro até a colheita. Palavra da salvação.

0: Mateus 13, e 34 a 43. Tudo isso disse Jesus à multidão, em forma de parábola. De outro modo, não lhe falava, para que se cumprisse a profecia: abrirei a boca para ensinar em parábola, revelarei coisas ocultas desde a criação. Salmo 72. Então despediu a multidão. Em seguida, entrou de novo na casa de seus discípulos. Agruparam-se ao redor dele para perguntar-lhe: explica-nos a parábola do joio no campo. Jesus respondeu: o que semeia a boa semente é o filho do homem. O campo é o mundo. A boa semente são os filhos do reino. O joio são os filhos do maligno. O inimigo que o semeia é o demônio. A colheita é o fim do mundo. Os ceifadores são os anjos. E assim como se recolhe o joio para jogá-lo no fogo, assim será no fim do mundo. O Filho do Homem enviará seus anjos, que retirarão de seu reino todos os escândalos e todos que fazem mal, e os lançará na fornalha ardente, onde haverá choro e ranger de dente. Então, no reino do seu Pai, os justos resplandecerão como o sol. Aquele que tem ouvido, ouça. Palavra da salvação.
1: Glória a vós, Senhor.

Este é o momento da nossa meditação da palavra de Deus, palavra proclamada, palavra meditada, palavra que ecoa nos nossos corações. Como nosso irmão falou no seu boa tarde, que a palavra de Deus seria semeada no nosso coração. Uma vez essa palavra proclamada, ela já chegou ao nosso coração. Mas que tipo de terreno é o meu e é o seu coração para que essa palavra possa frutificar? Amados irmãos e irmãs, o joio e o trigo, como eu disse, é um jeito figurado de Jesus se expressar e ensinar. A história fala sobre a existência do mal no meio do bem. Ou seja, o trigo representa o bem, o joio representa o mal. E também é muito forte porque a palavra vem dizer que há uma separação definitiva entre eles. Ou seja, o que é bom vai permanecer, o que é mal vai ser destruído. Joio e trigo. Às vezes é difícil saber o que é joio e o que é trigo. Porque são plantações, são sementes que germinaram e que são frutos parecidos, mas não são iguais. Há momentos em que nós mesmos somos um e outro. Sou joio quando não perdoo, quando julgo, quando sou injusto e teço comentários maldosos sobre os outros. Porém, ser trigo é mais fácil do que se imagina. É só deixar de praticar as características do joio. Se podemos praticar o que é ruim, por que não podemos praticar o que é bom? A graça de Deus existe para isso, e Ele quer que abusemos dela. Basta pedir e assumi-la. Então, a palavra de Deus, se a gente fosse pegar aqui estes dois capítulos, né, que a gente leu aqui, essas duas partes do Evangelho, a gente teria muito mais do que 30 minutos que a gente ainda tem pela frente para poder meditar. E a parábola do joio e do trigo vem nos lembrar que tanto na sociedade como nas comunidades existe tudo misturado. Ou seja, assim como naquela plantação, naquela semente que foi lançada, surgiu o mal, é o que aconteceu na nossa sociedade, no nosso mundo. Deus criou o bem, mas surgiu o mal. Também entre nós está tudo misturado, joio e trigo. O reino é como o trigal no meio do qual aparece o joio. É como o pequeno grão que dá um grande arbusto. É como o bom fermento que faz a massa crescer. É preciso prestar atenção para não confundir o bem com o mal e vice-versa. Se alguma vez parecermos joio, não deve ser por vontade nossa. Que Deus nos dê tempo para que a má aparência se converta em trigo bom. O que é que eu quero dizer com isso que eu li para vocês? Muitas vezes, quando Jesus trouxe aquela explicação do joio que o nosso irmão leu, o que é que ele falou na explicação do joio? Porque os discípulos ficaram preocupados com aquilo que eles escutaram, que foram coisas assim muito fortes. Então ele disse, explica-nos a parábola do joio. E Jesus disse, aquele que semeia boa semente é o filho do homem. Ou seja, a semente do trigo, quem semeou foi Jesus. O campo em que é lançado, a terra que é lançada essa semente, é o mundo. A boa semente são os que pertencem ao reino. Ou seja, se você é uma pessoa que representa trigo, você pertence a Deus, você pertence ao reino de Deus. Já o joio são os que pertencem ao maligno, porque bem disse a palavra, foi Satanás que fez a semente do joio prosperar. E onde fez prosperar? No meio do trigo, no meio dos bons, do bem. O inimigo que semeou o joio, é claro, a Bíblia diz, é o diabo. A colheita é o fim dos tempos. Então, é muito forte este evangelho, porque Jesus conta uma história que deve
nós refletirmos como se fosse para nós. O terreno é o nosso coração, a semente é a palavra dele. O trigo é o bem que esta semente frutificou em nós. E aí tem a grande questão deste evangelho que Jesus conta por meio da parábola, que os ceifadores, sabendo que existia o mal no meio do bem, ou seja, a semente do joio, uma semente má, ele quer logo retirar, recolher. E o que é que Jesus diz? Que não deixe, que não corte, mas que deixe crescer, porque chegará o tempo da colheita. Os que cortam o trigo são como os anjos. Como o joio é retirado e queimado no fogo, assim também acontecerá no fim dos tempos. O Filho do Homem enviará seus anjos e eles retirarão do seu reino toda causa de pecado e os que praticam mal depois serão jogados na fornalha de fogo. Então, amado irmão e irmã, a vida nossa, o nosso comportamento, o nosso ser cristão é preciso ser refletido e analisado a cada dia para ver se nós também não somos joio no meio do trigo. Ou seja, que nós não sejamos também pessoas más no meio das pessoas boas. Quantas vezes acontece isso na nossa vida? Existe também a possibilidade da gente pensar que é trigo, mas somos joio. Joio é aquilo que o diabo lança. Trigo é o que Jesus semeia. Se nós estamos vivenciando o pecado, a maldade, sabemos que isso não vem de Deus. E é preciso tomar consciência agora, para que a gente possa se voltar para Deus e fazer perfeitamente a vontade dele. E é preciso pensar direitinho, né? Tem a pergunta assim: joio vezes trigo. Que tipo de pessoa, que tipo de semeador você é? Você semeia joio ou você semeia trigo? Aquele que semeia trigo e produz frutos que dão sustento à humanidade, ou do tipo que semeia joio, que destrói os frutos bons? Existem pessoas que são especialistas em semear joio na sociedade. Essa erva daninha são atos de injustiça, comentários negativos que destrói o outro, como mentira, omissões. Infelizmente, temos que conviver com esse tipo de pessoa. Por que é que o mundo está como está? Porque existem pessoas que representam o joio, existem pessoas que representam o trigo, e tudo está misturado. E quando é que vai haver esta separação? Na volta de Jesus. Por enquanto, ele, como disse aos ceifadores, ele está dizendo hoje para cada um de nós: por enquanto, deixa como está, deixa os maus continuarem fazendo mal, os bons continuarem fazendo bem. Só temos a única certeza que um dia vão ser separados. Mas Jesus disse quando seria isso? No tempo da colheita. O tempo da colheita é o tempo do julgamento. E lá em Mateus 13:30 diz assim: no tempo da colheita direi aos ceifadores: arrancai primeiro o joio e atrai-o em feixes para o queimar. Recolhei depois o trigo no meu celeiro. Por isso temos que ter sempre nosso coração focado em Deus, pedindo a todo instante que ele nos dê um coração piedoso, misericordioso, e conceda-nos sabedoria e discernimento para sermos bons trigos e ainda mais bons semeadores de trigo. Que assim seja, né? Que assim seja, porque nós fomos criados para o bem e nós precisamos permanecer sendo trigo. E aí vem a grande pergunta: quando é que eu sou joio?
Quando é que eu sou joio? Você é joio quando você pratica o mal. E às vezes você pratica o mal de uma forma tão sutil que você nem percebe. E aí a gente traz esta frase: cuidado com o joio. O joio da droga. Quando é que você é joio? Você está usando droga? Você está passando droga? Você está comercializando droga? Cuidado com o joio do adultério. Você trai a sua esposa? Ou vice-versa? Cuidado com o joio da corrupção. Você é corrupto? Cuidado com o joio da inimizade. Você tem inimigo? Cuidado com o joio do ódio. Você tem ódio, rancor no seu coração? Cuidado com o joio do roubo. Você tira o que é do outro? Você rouba? Cuidado com o joio da vingança. Alguém te fez mal e você está procurando se vingar dessa pessoa? Cuidado com o joio da falsidade. Você tem amigos e é falso com eles? Você faz falsidade com seu vizinho, com seu colega de trabalho? Cuidado, isso é joio. Pois o que vai para o celeiro é o trigo. Então a gente traz essa mensagem: cuidado com o joio. Muitas vezes você está fazendo aí que nem percebe. A divisão nas famílias é joio. A divisão nas comunidades é joio. Quem vive só para o materialismo, esquecendo da espiritualidade de Deus, é joio. Cuidado com as falsas doutrinas. Jesus disse: eu sou o caminho, a verdade e a vida. O que não está nele, com ele, tudo mais não serve. É joio. Cuidado com a perda de tempo, horas excessivas nas redes sociais. Isso é joio. E é o joio do tempo atual. Essa distração, essa perda de tempo que você só fica com o celular na mão. Cuidado, isso é joio. Eu sei que o celular tem um lado bom, mas a tendência humana é usar o lado ruim. Cuidado, cuidado com o seu tempo aqui na terra que não está sendo aproveitado. Falta comunhão com Deus. Falta ser trigo. Cuidado, porque o tempo da colheita, o tempo da semente germinar já está aí. Quantas pessoas que estão hoje vivendo uma situação má porque praticou tanto joio e essa semente um dia deu. Cuidado. Vamos ouvir com atenção, com carinho, mais uma canção que pode falar ao meu e ao seu coração.

0: Amados irmãos e irmãs, nosso programa Semeando está quase chegando ao final, mas ainda temos um tempinho para ouvir a palavra, ainda teremos um tempinho, pode encostar mesmo, ainda temos um tempinho para a gente ouvir algo que o nosso irmão Admilson pode trazer para nós como meditação para esta parábola de Jesus, do joio e do trigo.
1: É, minha irmã, a senhora comentando aí, como Deus é maravilhoso com cada um de nós, cuidando de nós. Esse Deus que criou o céu e a terra, e criou o homem à sua imagem e semelhança, e colocou para que cultivasse e cuidasse. E chega um tempo que ele enviou Jesus Cristo para nos salvar e nos mostrar o caminho. Como chegar no céu? E nessa parábola ele vai falar, né, sobre o campo, que é o mundo, e a boa semente, que são os filhos do reino. E Deus não quer que ninguém se perca. Ele quer que seus filhos sejam salvos e vá para o céu. E nessa parábola ele está sempre nos falando do final dos tempos, no final da colheita. E precisamos caminhar sempre com esse sentido, com essa noção que estamos aqui de passagem. Quantas pessoas já vieram antes de nós, né? E já foram. E quantos Deus alimentou com essa palavra esses homens e mulheres que caminharam antes de nós, que hoje nós sabemos que estão junto de Deus. São os santos, os anjos, os santos. E ele deixa bem claro. Todos aqueles que se alimentar, que abrir o coração para ele, ele vai usar para que semeie essa boa palavra. Quantas vezes Deus não fala para nós, através, Deus fala para os filhos através da mãe. E, os filhos, e a mãe dá conselho, a mãe mostra o caminho, e muitas vezes os filhos não estão nem aí para o que a mãe está falando. E é Deus falando através de sua mãe. E lá na frente que ele vai perceber que era Deus que estava falando com ele. Assim como nós hoje, né? Nós somos batizados, recebendo o batismo. A igreja que é a nossa mãe, quantas vezes a igreja está falando com nós, está nos mostrando um caminho, como seguir. E nós caminhamos como se não precisasse dela. Quanto tempo que a gente fica sem participar de uma santa missa, sem procurar se confessar. Para que possamos nos aproximar desse Deus. E Deus continua falando conosco. Interessante que no final aqui, no versículo 43, ele vai falar. Então, no reino do céu, o Pai, o justo resplandecerão como só. O justo resplandecerão como só. No meio de tantas trevas, tanto sofrimento, de tanta dúvida, nós temos um Deus que é verdade, aquele de onde nós podemos confiar.
0: Amém, meu irmão. E a gente trouxe um recadinho, a gente deixou esse recadinho já para o final. Ele é muito importante, o nosso irmão vai ler aí esse recadinho.
1: Tomem cuidado com as suas escolhas. Elas andam de mão dada com as consequências.
0: A gente pode correlacionar este recadinho, né? A gente pode estar associando esse recadinho com o evangelho refletido. Cuidado, né? Tome cuidado com as suas escolhas. Elas andam de mãos dadas com as consequências. É fato, amados irmãos, que todos os dias semeamos coisas, ou seja, semeamos algo bom ou ruim diante da nossa escolha, da nossa liberdade, por exemplo, bem ou mal. Um dia a gente está praticando bem, outro dia a gente pratica o mal, a verdade ou a mentira, o perdão ou o rancor. E sabemos que o trigo produz vida, mas o joio produz morte. O joio, ao contrário, sufoca e destrói. Então, cuidado com suas escolhas. Muitas vezes a gente escolhe ser uma pessoa má. Não estou nem aí. Comigo é assim. A gente ouve muitas pessoas dizerem isso. Não deixa que o Espírito Santo conduza. Não deixa ser levado pela palavra, pela vontade de Deus. Mas chegará o momento da colheita, quando cada um colherá aquilo que escolheu semear. Isso é muito importante, porque as nossas escolhas, elas andam de mãos dadas com as consequências. Muitas vezes as sementes demoram de frutificar. E quando os frutos chegam, talvez a gente nem lembre ou não se sinta tocado pela palavra de Deus para meditar a vida. E esquece que alguns frutos são resultados de sementes ruins lançadas ao longo da vida. O meu passado pode ser tenebroso, mas eu não refiz em Deus, eu não me penitenciei, eu não me arrependi, eu não pedi perdão. A gente fica devedor disso aí. E as sementes continuam, né, dando frutos ruins. Então, amados irmãos, eu penso que a parábola do joio e do trigo é uma direção para a reparação da nossa vida. Por mais que Deus seja benevolente, paciente, deixar que o joio cresça junto com o trigo, a gente sabe que um dia vai ser separado. E é agora o tempo de conversão, é agora o tempo de se voltar para Deus e de fazer uma correção no nosso proceder. Deixar e crescer um e outro não quer dizer que um dia não vai haver o juízo final. E o juízo final será a própria sentença, quem dará somos nós. Deus só vem julgar com justiça. Então é preciso tornar-se trigo. Mesmo sabendo da paciência de Deus, nós não devemos abusar da paciência de Deus, rever as nossas atitudes, pedir perdão, perdoar, reparar danos causados, viver de modo diferente. Passar a ser trigo. É certo que em alguns momentos da vida a gente cai, é um pouquinho joio, mas a gente precisa levantar. A gente ouviu que o tempo da colheita vai acontecer. A colheita simboliza o juízo de Deus, mas a sentença é você quem escolhe. Porque nós somos livres, nós temos a liberdade de ser joio ou ser trigo. Deus julga de modo perfeito. Mesmo ele sendo misericordioso, mas haverá o tempo da justiça. Deus, no seu juízo, só vai revelar o que cada um decidiu semear durante a vida. Eu sempre digo que a vida é o tempo de merecer. A vida é o tempo de merecer. Hoje é o tempo de conversão. Ninguém sabe quando será a colheita, mas sabemos que chegará o dia da colheita. Não sabemos quanto tempo temos. Embora hoje seja o tempo da graça, a gente não deve brincar com o tempo, porque nós não temos o domínio do tempo em nosso querer. Todos somos devedores. Muitas vezes o joio não está apenas no nosso redor, mas também no nosso coração. Esta parábola também nos leva a perceber isso. Está tudo misturado. Joio e trigo. Há momentos que você pode ser joio sem perceber. Todo dia é dia para viver a proposta de Jesus e toda hora é hora da vinda de Deus. Toda hora é hora da vinda do Deus da vida. Precisamos estar vigilantes. Então a gente termina este programa semeando, levando essa palavra, esse conselho, e através desse recadinho de que a gente tenha cuidado com as nossas escolhas, porque as nossas escolhas andam de mãos dadas com as consequências daquilo que a gente faz, daquilo que a gente é, e Deus nos chama a ser trigo o tempo todo, para que na hora que Ele vier, a gente seja lançado, não no fogo, mas lançado no coração dEle, porque Ele está aí para nos dar essa força e Ele tem misericórdia de cada um de nós. Então, aquele cuidado do programa Semeando que você escutou, Veja se você não se encaixa em alguma dessas situações, tá bom? Quando eu digo você, também eu. Em todos nós que estamos aqui, aqueles que falam de Deus, principalmente, porque será mais cobrado aqueles que conhecem, né? Muito mais. Então, vamos passar para o momento do Ângelus, buscando em Nossa Senhora este exemplo de fidelidade, este exemplo de obediência e de responder a Deus com a vida. É assim que nós devemos ser e ver em Nossa Senhora. Então, vamos fazer a nossa oração do Ângelo, pedindo essa intercessão e agradecendo a Deus por Ele estar nos dando esse respirar agora, esse estar de pé agora, para a gente olhar para dentro de nós mesmos e se perguntar: será que eu sou joio? Será que eu sou trigo? Eu sou mais joio ou sou mais trigo? Esse é o momento de você refletir. Sempre final da tarde é o momento da gente colocar em dia a nossa condição de cristão, se está de fato com a vontade de Deus ou não. Então a gente vai colocar aqui na intenção da oração do Ângelo pela nossa igreja, pelos doentes, por você que está aí do outro lado acompanhando o programa Semeando. Você pode dizer: aqui em casa eu tenho tanta gente que é trigo, mas também eu tenho tanta gente que é joio. Tudo bem, meus irmãos, estão misturados. E Jesus mesmo diz: deixa tudo junto por hora. Vamos cada um ser um farol de luz, um sinal do amor de Deus, para que a gente possa atingir o maior número de trigo e deixar cair por terra o que é joio. Então a gente pede a Deus essa graça neste momento. E o anjo do Senhor anunciou a Maria.
1: E ela concebeu do Espírito Santo.
0: Eis aqui a escrava do Senhor.
1: Faça-se em mim segundo a vossa palavra.
0: E o Verbo divino se fez carne
1: e habitou entre nós.
0: Ave Maria, cheia de graça, o Senhor é convosco. Bendita sois vós entre as mulheres e bendito é o fruto do vosso ventre, Jesus.
1: Santa Maria, Mãe de Deus, rogai por nós, pecadores, agora e na hora de nossa morte. Amém.
0: Rogai por nós, Santa Mãe de Deus,
1: para que sejamos dignos das promessas de Cristo.
0: Oremos. Infundi, Senhor, como vos pedimos, a vossa graça nas nossas almas, para que nós, que pela anunciação do anjo conhecemos a encarnação de Cristo, vosso Filho, pela sua paixão e morte na cruz, sejamos conduzidos à glória da ressurreição. Por nosso Senhor Jesus Cristo, vosso Filho, que é Deus convosco, na unidade do Espírito Santo. Amém. Estivemos, estaremos sempre reunidos, em nome do Pai, do Filho e do Espírito Santo. Amém. Amanhã continua o programa Semeando, onde a palavra de Deus quer alcançar o seu coração. Fique com Deus, até o próximo programa. E logo mais também a gente já continua, né, com a palavra de Deus aqui, com a nossa irmã Lúcia, que também, também apresenta o seu programa da sua igreja, levando também essa graça de Deus para que todos nós possamos ser trigo para valer, porque o joio será lançado fora e nós não queremos ser lançado fora. Que a graça de Deus esteja com cada um de nós, para que sejamos convertidos a cada dia em trigo. Amém.

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0: Glória a Deus. Ó, quão bom e quão suave é que os irmãos vivam em união. Glória a Deus. Esse versículo nós encontramos no livro de Salmos 133 e o versículo 1. Salmos 133:1, que nos diz: ó, quão bom e quão suave é que os irmãos vivam em união. Obrigada, meu Deus Todo-Poderoso, por este versículo, que possa cada vez mais chegar ao nosso coração e na nossa mente nós entendermos qual o teu propósito com esta palavra, para que estejamos sempre juntos, para que cada vez mais possamos estar ligados com a tua palavra. Obrigado, meu Deus, por mais esta oportunidade, em nome de Jesus. Amém. Glória a Deus. Boa noite, irmãos. Paz seja com todos. Que a bênção, a graça e a misericórdia do nosso Deus Todo-Poderoso, que me trouxe até esse local. Nós te agradecemos, meu Deus, por esta bondade, pela tua bondade com a minha vida. Obrigado, Deus, pela vida do irmão Josafá, que me trouxe até aqui esse local. Obrigado por todos que eu encontrei aqui apresentando a programação, o programa Semeando, Joana Viana e Admilson, e também Jaqueline Santana, que é uma das colaboradoras da emissora, estavam aqui. Que o Senhor continue abençoando a vida deles e de todos os outros que estão na escuta dessa programação. Hoje, dia 22 de julho, quarta-feira, às 18h12, nós estamos começando mais um programa Prece Poderosa, que é da Igreja do Evangelho Quadrangular. E aqui em Ubaitaba, nós estamos situados ali no bairro da Conceição, na rua Edno Magalhães. Estamos tendo culto todos os domingos a partir das 8 da manhã. Se você não tem nenhum compromisso nesse dia e nesse horário, junte-se a nós e nós vamos louvar e engrandecer o nome do nosso Deus e agradecer a Deus pela sua visita. Obrigado por tudo, no nome de Jesus. Amém. Um grande abraço a todos que estão aí no bairro da Liberdade, aqui em Ubaitaba. Estão aqui no bairro da Liberdade, é bem próximo aqui da emissora. Deus abençoe grandemente a vida de todos vocês, em especial para Maria José, a popular pequena, a minha colega aí da aula de Pilates. Um abraço, minha querida. Jesus continue te abençoando. Também um abraço para Maria da Glória e seu irmão Paulo. Eles estão ali na Walter Passos. Deus te abençoe grandemente, minha querida. E obrigada por estar na escuta da programação, você e Paulo. Deus abençoe também a vida de todo o pessoal aí na Avenida Presidente Vargas. Um abraço especial para vocês que estão na escuta da programação. Em especial para professora Thelma Lago e seu esposo Walter Pastor, o senhor Carlito e a sua esposa Lourdes, Ione Melo e família, Antônia e Jovem Cardoso. Deus abençoe grandemente a vida de todos vocês, que as bênçãos do nosso Deus estejam na sua vida hoje e sempre. Glória a Deus, aleluia. Deus é bom o tempo todo.
1: Os olhos. E adoremos juntos ao Senhor.

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Louvado e exaltado seja o nosso Pai. Hoje é dia 22 de julho e nós vamos parabenizar todo o pessoal que trocou de idade do dia 16, que foi quinta-feira próxima passada, e está trocando até hoje, dia 22. O pessoal que está aniversariando hoje, que Deus continue abençoando a vida de cada um de vocês e que todos saibam desfrutar com sabedoria deste grande presente, saibam usar. É um grande presente, mais um ano de vida, e que nos é concedido pelo Pai, pelo Criador do Universo. E somos criaturas, então somos formados pela mão dele. Então vocês, aniversariantes, parabéns, Deus abençoe e que vocês saibam como usar este grande presente, agradecendo a Papai do Céu por tudo, celebrando a vida. E nós homenageamos ou parabenizamos Gilmara Araújo, que trocou de idade dia 16. Gilmara, Deus continue abençoando a sua vida e que você continue firme, servindo ao Senhor, e aí com a sua família, recebendo o carinho e dando carinho também a toda a sua família. Sei que foi um dia assim diferente, todos aí lhe parabenizando, colegas de trabalho, vizinhos, amigos, toda a família, em especial a mamãe Margarete Araújo, o esposo Joelson Feitosa, os filhos Francisco Samir, Maria Flor e Caleb. Então Deus abençoe grandemente a Gilmara Araújo e toda a sua família. Dia 17, nós agradecemos ao nosso Deus pela vida de Neuran Santos. Parabéns, querida. Deus continue te abençoando e sei que com vocês não foi diferente. Os colegas de trabalho, amigos, vizinhos, todos lhe parabenizando e toda a família. Em especial os filhos, Manoel Benício Neto, Larissa e Lorena, a nora Fernanda, os genros e netos. Deus te abençoe grandemente. Dia 18, foi a vez de Espírito, o grande barbeiro de Ubaitaba. Parabéns, meu amigo. Jesus continue te abençoando, a você e a toda a sua família. Sei que você também recebeu o carinho aí da família, dos amigos, de vizinho, dos clientes. Oh, que maravilha. Deus abençoe grandemente. Em especial, você recebe aí o abraço da sua irmã Judeci e da sobrinha Andresa. Então Deus te abençoe e desfrute com sabedoria deste presentaço que Deus lhe concedeu. Tem dia 20 agora, nós agradecemos ao nosso Deus pela vida de João Vitor Araújo. Deus abençoe grandemente a João Vitor e ele recebeu o carinho aí de amigos, dos colegas de faculdade, de toda a família, em especial o seu pai Jailton Araújo, a mãe Lindinalva e a tia Marinalva. Então Deus abençoe grandemente a João Vitor Araújo, que ele possa desfrutar com muita sabedoria desse mais um ano de vida que o Senhor concedeu para ele se desenvolver, para ele crescer na fé e no conhecimento da palavra dele e também na vida física, na vida material. Dia 20 também nós cantamos parabéns agradecendo ao nosso Deus pela vida de Marcelo Ramos, o nosso ex-colega de trabalho. Um abraço, meu colega, Jesus continue te abençoando e sei que você recebeu o carinho e o aconchego da família. Que maravilha! Deus abençoe grandemente a você e a toda a sua família.

Glória a Deus. Aleluia. É, estávamos falando do aniversariante do dia 20, Marcelo Ramos. Que Deus abençoe rica e abundantemente a sua vida. E dia 22, hoje, nós agradecemos ao nosso Deus pela vida de Elizabeth Margarida, a nossa vizinha popular Marguete, ali na Walter Passo. Marguete, Deus te abençoe grandemente por mais um ano de vida, que as bênçãos do nosso Deus Todo-Poderoso estejam em você hoje e sempre, e que você possa desfrutar com muita sabedoria de mais um ano, de mais esse presente que o Senhor lhe concedeu. Que as bênçãos do nosso Deus estejam em sua vida, e sei que as pessoas que sabem que você, seus amigos, a família está toda aí, já lhe mandou os parabéns, já agradeceu a Deus pela sua vida, e em especial a sua filha Soraya, o genro e os netos. Deus te abençoe rica e abundantemente em todos os dias, e em especial hoje, que é seu aniversário. Um abraço, fica com Deus, e que todos os outros aniversariantes também desfrutem dessa maravilha que é mais um ano de vida. Deus abençoe a todos, em nome de Jesus.

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Glória a Deus. Nós ouvimos aí um hino que diz: eu sou capaz, eu, você, nós somos capazes de fazer o bem, somos capazes de crescer, de ter conhecimento, porque nós temos um Pai misericordioso, um Deus todo-poderoso que nos guia, que nos orienta e que envia o Espírito Santo para estar conosco. Então, lembrem-se sempre, nós somos capazes porque nós temos um Deus que é misericordioso. Sendo assim, nós buscamos conhecer mais e mais esse Pai maravilhoso através da Escritura Sagrada. E nós vamos então falar um pouco da palavra do Senhor, ver qual a lição que Deus tem para nos dar neste dia, nesta noite, nesta programação. Glória a Deus! E eu os convido a lermos juntos o Salmo 133, que nós tivemos como abertura do programa. Salmo 133, nós lemos apenas, recitamos apenas o versículo 1, e agora nós vamos ler todo o texto. São apenas três versículos, e começa assim: ó, quão bom e quão suave é que os irmãos vivam em união. E como é como o óleo precioso sobre a cabeça, que desce sobre a barba de Arão, e que desce a orla das suas vestes. Como o orvalho de Hermon, que desce sobre os montes de Sião, porque ali o Senhor ordena a bênção e a vida para sempre. Glória a Deus! E nós focamos bem no um que diz: ó quão bom e suave é que os irmãos vivam em união. E o finalzinho aí do versículo 3 que diz: porque ali o Senhor ordena a bênção e a vida para sempre. E nós podemos dizer: porque aqui o Senhor ordena a bênção e a vida para sempre. Glória a Deus! Se você crê assim, diga glória a Deus. E nós vamos ver o texto que fala sobre esta bênção que Deus ordena em cada um de nós. O título da leitura lá na Bíblia diz assim: a excelência do amor fraternal. Então, essa nossa união é a excelência do amor de Deus em nossas vidas, que nós conhecemos. Através da Bíblia Sagrada, nós vamos sabendo, entendendo e praticando este versículo: ó, quão bom e quão suave é que os irmãos vivam em união. Verdade? E nós temos um texto que diz assim: encontrando a Igreja de Cristo. Ali o Senhor concede a bênção da vida para sempre. Encontrando a Igreja de Cristo. Quando nós falamos igreja, nos passa assim para nós, é onde perguntar: onde está a igreja? Qual o endereço? O nome da rua? O número do prédio? A placa? A razão social? Isso é igreja? Eu pergunto. Ali onde o Senhor ordena a bênção e a vida para sempre, ali ela está. Mas onde é ali? Então nós entendemos, nós passamos a entender o que é igreja, que fala encontrando a Igreja de Cristo. Quando nós falamos igreja, não é o local, coisa assim, o endereço que eu vou lhe dar na rua. Ali é apenas o templo onde funciona o ministério que a igreja se reúne. Eu pertenço ao ministério quadrangular. Na cidade nós temos vários outros. O ministério que eu frequento é o quadrangular. Eu, sozinha, sou apenas Vera Lúcia. Quando eu estou reunido no endereço que eu dei no início do programa, convidando as pessoas, não é para você ir à igreja, é para você se dirigir ao templo do ministério quadrangular, onde os fiéis, onde as pessoas se reúnem. E essas pessoas reunidas, aí sim que gera o nome de igreja. Então, eu, você, nós, reunidos para buscar o Deus Todo-Poderoso através dos louvores,
das orações e da ministração da palavra, nós formamos a igreja. A igreja precisa ter um templo. O templo é o local onde a igreja se reúne. E qual o ministério desta igreja? O nosso, eu estou falando, Vera Lúcia, é quadrangular. Então vamos ver aqui. Se queremos considerar com seriedade as palavras do salmista, ali não é um lugar, é um grupo de pessoas. Então eu não posso dizer assim, ah, é ali. Não, ali é um grupo de pessoas. É onde estão unidos os irmãos. Igreja é o ajuntamento solene dos remidos pelo sangue de Cristo, onde tem um grupo reunido. Por quê? Eu posso não estar ali no templo, onde nós fazemos o culto ou prestamos o culto ao Senhor. A casa de um irmão, eu convido os irmãos para ir na minha residência. Então, a igreja foi para a minha residência, não é? Então, na minha residência, formou-se, então, a igreja se reuniu. A igreja foram os irmãos, os vizinhos, os amigos que se reuniram ali na minha residência, assim como você também pode fazer, convidar um grupo de pessoas para ir à sua residência. Esse grupo de pessoas, junto com você, formou a Igreja de Cristo. Amém? Glória a Deus. É a reunião dos que foram alcançados pela graça e reconhece o domínio soberano de Deus sobre as suas vidas. Igreja é povo em comunhão, mantendo a unidade do Espírito. É família que reconhece o Pai Nosso que está nos céus, e são irmãos de sangue, porque todos os membros dessa família foram lavados pelo sangue do Cordeiro. Então é uma família. Quando a igreja, quando nós estamos reunidos formando a igreja, nós somos filhos de Deus. E se somos filhos de Deus, somos consanguíneos, fomos lavados pelo sangue do Cordeiro. Somos pessoas que reconhecemos Pai Nosso que está nos céus. É o meu, é o seu, é o nosso Pai que toma conta, que dirige, que acompanha, que orienta a igreja aqui. Eu, você e tantas outras pessoas reunidas. Glória a Deus. É nesse lugar onde a igreja está reunida, ou mais claramente dizendo, em meio a esse povo. Então, no meio onde nós estamos reunidos, falando com Deus, louvando, falando através da oração, louvando, e vamos falando também através do louvor e recebendo a resposta das nossas orações e dos nossos louvores através da reflexão da palavra. É nesse lugar que Deus habita, em meio a esse povo que Deus ordena bênção e vida. Muitas vezes só vamos à igreja, que lá nós recebemos bênção. Não. Vamos ao templo, onde a igreja vai se reunir, e ali Deus vai ordenar bênção para mim, para você, para todos que vão estar ali, para a nossa vida. Nós crescemos, nós descobrimos coisas, nós recebemos quando nós estamos reunidos louvando. E aí alguém pode me perguntar, eu não posso louvar, orar e ler a palavra, meditar na palavra na minha casa, sozinho? Pode, mas não devemos ficar enclausurados. Deus nos criou para vivermos juntos, para vivermos em comunhão. Então nós precisamos ir ao encontro um do outro, precisamos nos reunir. Tudo isso para reconhecer que só o Senhor é digno de todo louvor, toda honra, toda glória e toda adoração. Nós não podemos ficar sozinhos em um lugar. Nós precisamos ver as pessoas, nós precisamos cumprimentar as pessoas, e nós já chamamos de irmãos, cumprimentar os irmãos. Por isso, é sempre bom nós irmos ao templo e nos reunir junto com outros irmãos, formando a igreja. É a alegria do Senhor ver que nós estamos ali, cumprindo o que a Bíblia nos convida. Ó, quão bom e quão suave é que os irmãos vivam em união. Então, quando nós estamos ali, nós estamos unidos e recebendo as bênçãos do Senhor.
E quão bom e agradável é essa doce e santa comunhão. É agradável, é doce, é maravilhosa. Mas deixe-me alertá-lo para algo que não pode escapar de sua mente. Sim, bom é estar no meio desse povo. Melhor do que isso é estar no meio desse povo, sendo parte desse povo. Não é bom que, eu vou ali em tal ministério visitar. No outro vai visitar o outro. Não, em outro domingo você já vai visitar o outro. Você escolhe um ministério que você se identificou mais, que você se sentiu mais à vontade, e começa a ir ali, porque você vai aprendendo, você vai lendo a palavra, você vai ouvindo os louvores, você vai recebendo as orações, e a bênção do Senhor vai caindo em sua vida, e você já sabe a qual ministério você vai. Eu vou me reunir com a igreja ali do ministério tal, entendeu? Então é bom que estejamos sempre ligados ao povo, nós estejamos no meio do povo, ou melhor, fazendo parte desse povo. Eu quero, você quer, nós queremos fazer parte do povo que adora o Senhor e tem conhecimento para nos passar. Por isso, se há valor em perguntar onde está a igreja, valor maior ainda está na pergunta: e você, já é parte da igreja? É meio bom assim. Eu posso perguntar para alguém: você é crente? Não. Crente todos nós somos. Eu pergunto: você frequenta algum ministério? Você faz parte de algum ministério? E essa igreja ou esse ministério se reúne em que templo? Qual o endereço do templo que a igreja vai se reunir e que você vai visitar, ou que você está fazendo parte? É bom já dizer: eu estou fazendo parte. Não é bom assim? Eu faço parte do povo lavado e remido pelo sangue do Cordeiro, onde eu vou buscar a bênção. O endereço é este. Aí você passa o endereço do local onde você se reúne com outros irmãos, formando a igreja de tal ministério e recebendo as bênçãos do Deus Todo-Poderoso. É muito bom nós estarmos unidos. A igreja não é um lugar, a igreja é um grupo de pessoas. Eu, você, nós juntos. Veja bem, se você tem a sua família, pai, mãe, filhos, e se reúne para a oração, para ler a palavra, a meditação da palavra, não, ali não está uma igreja reunida? Tem mais de uma pessoa, de 2 ou 3 pessoas reunidas, já está formando a igreja. Então, em cada lar que a família se reúne para orar, está formando a igreja de Cristo. Isso é muito bom. Voltando ao que eu falei antes, de poder, eu posso rezar, eu posso orar na minha casa, eu posso conhecer a palavra na minha casa, sim. Agora, é sempre bom quando nós temos alguém que nos diz alguma coisa, que fala, que esclarece aquele versículo que às vezes nós temos dúvida. E além disso aí, é nós estarmos visitando os irmãos, nós estarmos, olha, sabe o quanto vale um aperto de mão e dizer: Pai, seja contigo. Isso é muito bom quando nós chegamos no templo, quando nós vamos embora e dizemos: Deus lhe conceda um bom dia, foi bom estar com você nesse culto, que coisa maravilhosa, a palavra de Deus foi excelente para a minha vida, porque eu recebi o calor do Espírito Santo e o calor seu, meu irmão, que coisa boa. Hoje eu estou feliz. Faça sempre isso. Vá a um templo, junte-se aos irmãos e vamos juntos louvar, porque aí você vai receber a bênção que você tem necessidade. E alguém pergunta: eu não recebo bênção em casa? Recebe, meu querido. Mas Deus não nos criou para vivermos isolados. Ele nos criou para vivermos juntos. Por isso que Deus criou o homem e a mulher e disse que por isso deixará o homem o seu pai e a sua mãe, deixará a sua família e unir-se-á a sua mulher, formando então outra família. Então eu saí, o homem sai, melhor dizendo, sai de sua casa e vai formar uma, sai da sua família e vai formar uma família. E ele vai esquecer daquele deixou, não. Papai, mamãe e os irmãos continuam, os sobrinhos, olha, pai, mãe, irmãos, sobrinhos,
continuam e ele vai dar continuidade à vida dele. Ele criou uma família, então novas pessoas. Por que nós podemos viver sozinhos? Nós devemos viver sozinhos? Não. Precisamos estar sempre com alguém, no lar, bater um papo com alguém, conversar com alguém. O marido chega e a mulher também, os dois chegam do trabalho. Boa noite, vamos dizer, boa noite já, né? Como você passou o dia? Como foi seu trabalho? Ah, hoje eu estou cansado, trabalhei mais, bem mais da conta. Então, manter um diálogo é muito bom. Sentar-se à mesa para o café da noite, para o jantar, é sempre bom. Ó, quão bom e quão suave é que os irmãos vivam em união. Então, papai, mamãe e filhos, vamos nos reunir durante a semana, não dá pela correria, mas vamos ver no domingo. E no domingo nós não trabalhamos, então vamos nos juntar, falar da palavra do Senhor, cantar um louvor e receber grandes bênçãos. Deus vai ficar feliz em ver a família reunida, formando então uma igreja. Tá bom, meus irmãos? Que Deus continue nos abençoando e nos capacitando para entender mais qual o propósito de Deus nas nossas vidas. Lembrando sempre, a igreja não é um lugar. A igreja é um grupo de pessoas. E você quer ser igreja? Se você quer ser igreja, junte-se a outras pessoas e assim você está fazendo parte de uma grande igreja, a Igreja de Jesus Cristo, para buscar a salvação. Glória a Deus. Deus nos abençoa hoje e sempre, em nome de Jesus.

0: Glória a Deus. Queridos, vamos orar, agradecer a Papai do Céu por essa maravilha que foi a lição de hoje, como nós aprendemos, deixamos ou permitimos que Deus falasse ao nosso coração. Glória a Deus por isso. E nós começamos a nossa oração agradecendo a Deus pela vida dos aniversariantes, pedindo a Papai do Céu que continue abençoando todos eles que trocaram de idade do dia 16, aí estão trocando hoje dia 22. E nós oramos pela vida de Gilmara Araújo, Neuran Santos, Espírito, Grande Barbeiro de Ubaitaba, João Vitor Araújo, Marcelo Ramos, Elizabeth Margarida, a popular Marguete. Oramos também pelas pessoas que se encontram enfermas, no leito, nos hospitais, nos leitos em casa, aquelas que estão em tratamento, pedindo a Papai do Céu que esteja visitando. Eu sei que Papai do Céu já conhece cada um deles, já sabe a necessidade e já está colocando o bálsamo que sara, que cura e que restaura a saúde. Também nós oramos por todas as pessoas aqui no bairro da Liberdade, aqui em Ubaitaba, em especial por Maria José, a popular Pequena. Deus abençoe você, Pequena, e toda a sua família. Também nós oramos por todas as pessoas aí na Walter Passos, em especial por Maria da Glória e seu irmão Paulo. Deus abençoe grandemente. Oramos também por Jaqueline Santana e família, e por Joana Viana e Admilson, os apresentadores do programa Semeando. E ainda apresentamos ao nosso Deus todas as pessoas daí da Presidente Vargas que estão ouvindo esse programa. Deus abençoe grandemente, em especial a professora Thelma Lago e seu esposo Walter Pastor, o senhor Carlito, irmão Carlito e a irmã Lourdes, Deus abençoe, Ione Melo e família, Antônia Cardoso e Jovem Cardoso. Deus abençoe grandemente a vida de vocês e que todas as coisas possam ser feitas para a honra e glória do nosso Deus Todo-Poderoso. Pai, Tu és a razão da nossa vida, a razão da nossa existência. Louvo-te e engrandeço-te em todo o tempo e em todo lugar, porque só o Senhor é digno de todo louvor, toda honra, toda glória e toda adoração. Pai, apresentamos todas estas pessoas e sabemos que o Senhor já conhece cada uma delas, já sabe da necessidade e já está ao lado de todas elas. Basta que elas creiam em Ti, elas possam vigiar e orar, entendendo que o Senhor é a luz que ilumina a vida de cada um deles. Obrigado, meu Deus, por me dar a chance e a oportunidade de estar no estúdio desta emissora para falar da Tua palavra, engrandecer o Teu nome e assim eu poder conhecer cada vez mais a grandeza das Tuas mãos sobre as nossas vidas. Obrigado, meu Deus, muito obrigado. Que o Senhor continue abençoando a cidade de Ubaitaba, tomando em Tuas mãos santas e poderosas a administração pública, capacitando a prefeita da cidade, o vice-prefeito, os vereadores, os secretários, os funcionários públicos, para que todos tenham um só pensamento, uma só visão de crescimento do município, que a cidade possa crescer e a cidade possa atender as necessidades dos munícipes. Que Deus continue abençoando essa administração. Abençoe o comércio, todos os comerciantes, os comerciários, que todos possam trabalhar com só afinco de atender, de satisfazer a necessidade de todos aqueles que chegam ali na loja. Deus abençoe grandemente, dando paz e muita saúde. Abençoa todos os motoristas dessa cidade, em especial os motoristas de táxi. Visita, meu Deus, os motoristas de táxi em cada praça aqui da cidade, que eles possam ser abençoados pelas Tuas mãos. Guia-os e orienta-os em nome de Jesus. Também os mototaxistas, abençoa todos eles, meu Pai, para que eles possam estar trabalhando com a Tua bênção, com a Tua permissão e o Teu Santo Espírito guiando. Obrigado, meu Deus, por tudo que o Senhor fez em nossas vidas, pelo tudo que o Senhor está fazendo em nossas vidas e por tudo que o Senhor ainda fará, porque nós sabemos que muito o Senhor tem para nos presentear. Obrigado, meu Deus, que o Senhor nos acompanhe, nos guie, nos oriente e nos dê muita sabedoria. Te agradecemos também, meu Deus, e te apresentamos à diretoria da Ubaitaba FM. Toma, presidente, em tuas mãos santas e poderosas, Valdira, que ela seja, se capacite cada vez mais para essa missão. Também o vice-presidente Márcio Costa, eles estejam sempre trabalhando juntos e com toda a diretoria. A palavra de todos unidos para que essa emissora continue crescendo e atendendo aqui a Ubaitaba, Aurelino Leal e as cidades circunvizinhas. Deus abençoe grandemente a todos e capacite também todos os colaboradores, todos aqueles que se dedicam para que essa emissora esteja sempre no ar, falando, trazendo informações, trazendo entretenimento. Deus abençoe a todos em nome de Jesus. Aleluia. Deus é bom.
1: Mais uma vez.

Glória a Deus, são 18h59, estamos chegando ao final de mais um programa Prece Poderosa, agradecendo ao nosso Deus por esta rica oportunidade e agradecendo a cada um de vocês que esteve aí durante esse período ouvindo o programa, participando assim nessa sinergia. Eu oro daqui, vocês oram de lá e juntos, e juntando a nossa oração, nós vamos edificando a nossa vida no altar do Senhor. Então Deus continue abençoando a todos nós, em especial a vocês que esteve aí na sintonia dessa programação. E se for da vontade do nosso Deus, na próxima quarta nós vamos estar aqui nesse mesmo horário, das 18 às 19 horas, falando desse grande amor que nos envolve e que nos faz crescer. Deus nos abençoe em nome de Jesus e tenha uma boa noite, um ósculo santo para todos e até quarta-feira, se Deus assim nos permitir.

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0: A gente usa a cama só pra se usar. 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
1: mas eu gosto assim.
2: Uma salva de palmas, Mari Fernandes!
0: Obrigado, gente!

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